O último bloco do Zona Livre, Britney Spears com To The World Dance, Britney com Burn It Off, Lady Gaga com Do What You Want e Kelly Key com Baba. Ótima sexta-feira pra você, bom final de semana e a gente se encontra na próxima edição do Zona Livre, neste mesmo horário. Kisses, bye!

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1: Olá, boa noite.
2: Boa noite para você que nos acompanha em todo o país.
1: Sexta-feira, 11 de setembro de 2026.
2: Vamos ao destaque do dia.
1: Inflação de agosto fica negativa em 0,32%, segundo o IBGE.
2: Redução do índice foi impulsionada por setores de habitação, transportes, alimentação e bebidas.
1: Conab aponta queda de valor de produtos da cesta básica, Graziele Bezerra.
3: Os maiores descontos ficaram com a batata inglesa, cenoura, cebola, tomate, ovo de galinha e café moído.
2: Dia do Cerrado.
1: Dados do DETER mostram queda de 19% no desmatamento no mês de agosto, em relação ao mesmo período do ano passado.
2: E o levantamento aponta que 51% do Cerrado é considerado prioritário para a segurança hídrica do Brasil. Gabriela Noronha. E educação.
1: Estudantes do ensino médio têm até 15 de setembro para se inscrever na Olimpíada Nacional de Empreendedorismo. Natália Koslick.
4: A competição começa no dia 18 de setembro com uma prova online. As questões envolvem raciocínio lógico, inovação e empreendedorismo com situações do cotidiano.
2: Hoje na apresentação da Voz do Brasil, eu, Mariana Jungmann e Nazi Brum.
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2: Pesquisa mensal do IBGE, divulgada hoje, mostrou uma queda de 0,32% na inflação oficial do país no mês de agosto.
1: Impactaram o resultado descontos na conta de luz, nas passagens aéreas, nos preços de combustíveis e de alimentos.
3: O Índice Nacional de Preços ao Consumidor Amplo, que mede a inflação oficial do país, teve queda de 0,32% em agosto. O valor ficou 0,39 ponto percentual abaixo do registrado em julho. Os grupos que exerceram maior impacto sobre o resultado foram habitação, transportes, alimentação e bebidas e comunicação. Em relação à habitação, Fernando Gonçalves, gerente do IPCA, explica que um fator que influenciou foram os descontos na conta de energia elétrica.
5: Aquele registrado no grupo habitação veio da contribuição de menos 0,33 pontos percentual da energia elétrica residencial, que recuou 7,63% no mês, em decorrência da incorporação do bônus Itaipu, creditado nas faturas emitidas no mês de agosto.
3: O preço dos alimentos também recuou em agosto. Os maiores descontos ficaram com a batata inglesa, cenoura, cebola, tomate, ovo de galinha e café moído. A tendência de queda foi confirmada por um levantamento realizado em parceria com a Conab, Companhia Nacional de Abastecimento. De acordo com a diretora de Política Agrícola e Informação da companhia, Nayara Andreoli Bittencourt, a queda no preço desses itens influencia o valor da cesta básica no país.
6: O custo da cesta básica caiu em 25 das 27 capitais pesquisadas pela Conab e alguns alimentos importantes na mesa dos brasileiros contribuíram para esse resultado. O café e o tomate tiveram queda em 23 capitais, o feijão carioca ficou mais barato em 19 e o açúcar em 16 capitais. Boa parte desses alimentos tem a queda relacionada ao aumento da oferta e ao avanço das safras desses produtos.
3: Pão francês e óleo de soja, por outro lado, registraram variações acima de 2%, de acordo com o levantamento da Conab. Os preços mais altos são explicados pelo aumento da demanda global por esses itens, além dos possíveis efeitos climáticos do El Niño sobre a safra 2026-2027. Reportagem Graziele Bezerra.
2: No dia do Cerrado, foram divulgados novos dados sobre o desmatamento.
1: A perda de vegetação nativa recuou 19% em agosto, segundo os alertas em tempo real do DETER.
2: Também foi assinada a portaria que identifica as áreas prioritárias do Cerrado para a segurança hídrica.
7: Segundo o maior bioma do Brasil, o Cerrado ocupa um quarto do território nacional e é a savana mais rica do mundo em biodiversidade. Situado sobretudo no Planalto Central, também tem papel fundamental na disponibilidade de água no país, como explica Humberto Lúcio Lima, diretor-presidente do Instituto Arvoredo, que atua na preservação do Cerrado.
8: É o bioma conhecido como Caixa d'Água do Brasil, por possuir 3 aquíferos, abastecer 8 das 12 bacias hidrográficas que nós temos e ter mais de 131 mil nascentes. Então é um bioma extremamente importante, não só para as mudanças climáticas, também como para a água potável no Brasil.
7: E um novo levantamento divulgado pelo governo federal mostrou que 51% de todo o território do Cerrado é considerado prioritário para a segurança hídrica do Brasil. Com base nisso, foi assinada uma portaria que cria um sistema de áreas prioritárias de recarga hídrica no Cerrado. Os dados das principais áreas estarão disponíveis para gestores, pesquisadores e população em geral. A medida visa identificar e proteger regiões estratégicas para a manutenção dos recursos hídricos. Como comentou o ministro do Meio Ambiente e Mudança do Clima, João Paulo Capobianco.
9: São vários estudos mostrando a redução da vazão nos principais rios do Cerrado. Esse dado das áreas prioritárias para recarga hídrica é algo absolutamente fundamental. Quando você apresenta, com base sólida em dados científicos, as áreas prioritárias, isso permite você organizar melhor os seus investimentos. É claro que todas são importantes, mas se nós temos recursos ainda não tão abundantes como gostaríamos, nós precisamos começar pelas áreas prioritárias.
7: Também nesta sexta-feira foram divulgados novos dados sobre o desmatamento no Brasil. Segundo informações do sistema DETER, Sistema de Detecção de Desmatamento em Tempo Real, do Instituto Nacional de Pesquisas Espaciais, os alertas de desmatamento no Cerrado caíram 19% em agosto, na comparação com o mesmo mês de 2025. A perda de vegetação nativa somou 238 quilômetros quadrados. Reportagem Gabriela Noronha.
1: O Ministério da Saúde confirmou 3 casos de sarampo em Tabatinga, no Amazonas.
2: Outros 2 foram confirmados em São Paulo, que já soma 32 pacientes esse ano.
1: O Brasil é considerado livre do vírus desde 2024, mas ainda registra casos esporádicos.
2: A vacinação é a principal forma de evitar a transmissão da doença. O imunizante é oferecido gratuitamente pelo SUS.
10: Após a confirmação nesta semana de 3 casos de sarampo no estado do Amazonas, o Ministério da Saúde intensificou as ações de vigilância na região. Os esforços são para interromper possíveis cadeias de transmissão do vírus. Os casos foram confirmados em Tabatinga, na fronteira entre Brasil, Colômbia e Peru. Os episódios ocorreram em pessoas que vieram da cidade de Alto Monte, no Peru, sem histórico de vacinação contra o sarampo. Além do Amazonas, o Ministério da Saúde mantém alerta para São Paulo, que registrou 32 casos neste ano, 2 pacientes confirmados esta semana. Medidas de vigilância sanitária e vacinação estão sendo tomadas e não há registro de circulação do vírus para além das cidades de Guarulhos, São Bernardo do Campo e a capital paulista, que registra 29 dos 32 casos. O Brasil é certificado como livre do vírus desde 2024, mas ainda registra casos esporádicos, principalmente relacionados à importação do vírus de outros países. O sarampo já foi uma das principais causas de mortalidade infantil em todo o mundo. A transmissão ocorre pelas vias aéreas, ao tossir, espirrar, falar ou respirar. A doença possui alto nível de contágio. Quando a pessoa é infectada, ela pode transmitir o vírus para 90% das pessoas próximas que não estejam imunes. A vacinação é a principal forma de evitar novos casos. Os imunizantes são oferecidos gratuitamente pelo SUS e integram o calendário nacional de vacinação para pessoas de 12 meses a 59 anos. Há 2 vacinas disponíveis no SUS para a proteção contra a doença: a tríplice viral, que protege contra sarampo, cachumba e rubéola, e a tetraviral, que além dessas 3, imuniza também contra a varicela. Edinaldo Júnior para a Voz do Brasil.
1: O PrevBarco, uma espécie de agência flutuante do INSS, leva serviços e informações de previdência social a comunidades isoladas do país.
2: Em setembro, a embarcação vai iniciar uma nova operação no Amapá.
1: Entre 28 de setembro e 9 de outubro, atenderá comunidades do arquipélago do Bailique. Depois segue para o município de Cutias, onde permanece até 23 de outubro.
2: Mas, antes de seguir para o Amapá, o PrevBarco estará em Chaves, no arquipélago do Marajó, no Pará, de 14 a 25 de setembro.
1: Não é necessário realizar agendamento prévio. O atendimento ocorre por ordem de chegada durante a permanência da embarcação em cada localidade.
2: Estudantes do ensino médio de todo o Brasil têm até 15 de setembro para se inscrever na primeira edição nacional da Olimpíada Nacional de Empreendedorismo.
1: O evento é individual e gratuito.
2: E os finalistas vão participar de uma imersão em empresas parceiras do projeto.
4: A competição começa no dia 18 de setembro com uma prova online de caráter diagnóstico. As questões envolvem raciocínio lógico, inovação e empreendedorismo com situações do cotidiano. Os 100 mil estudantes com melhor desempenho avançam para a segunda fase, marcada para 9 de outubro. Nessa etapa, a prova será dissertativa e os estudantes deverão desenvolver propostas de soluções e modelos de negócios. Os 100 melhores colocados no ranking nacional serão selecionados para a fase final. O secretário nacional de Inclusão Socioprodutiva, MEIS e Cooperativismo, do Ministério do Empreendedorismo, da Microempresa e da Empresa de Pequeno Porte, Danilo Cabral, disse que os finalistas participam de um curso intensivo de curta duração voltado ao aprimoramento dos projetos, desenvolvimento de produtos e elaboração de planos de negócio.
11: É linkar aqueles que estão na escola, que precisam identificar essa vocação, qualificar, formar para poder empreender, com esse mundo do trabalho. É o papel do ensino médio, é formar para a cidadania e formar para o mundo do trabalho. Essa imersão vai durar 3 dias, onde aí sim os alunos já terão que apresentar um produto, um plano de negócio, e disso sairá 27 finalistas.
4: Além das provas, a programação prevê atividades de formação para estudantes, professores e escolas participantes. A etapa nacional será realizada em Brasília no dia 10 de dezembro. As inscrições são gratuitas e podem ser feitas pela internet até 15 de setembro. O endereço é one.ufma.br. Com locução de Natália Koslick, reportagem Pablo Mundim.
1: O uso da biometria digital ou um reconhecimento facial já faz parte da vida das pessoas hoje em dia.
2: Seja para fazer uma transação bancária ou para acessar o gov.br, por exemplo, esse tipo de procedimento agiliza o acesso a serviços e informações, protegendo os dados dos usuários.
1: Vamos saber como esses dados são armazenados e que cuidados extras podem ser tomados no ambiente digital.
12: Fazer uma selfie, aquela foto de si mesmo, virou rotina não só para as redes sociais. Também é com ela que é possível acessar portarias de prédios, desbloquear o celular, abrir aplicativos bancários ou entrar no portal gov.br, por exemplo. A biometria facial e a digital, aquela que lê as impressões digitais, estão presentes no dia a dia do cidadão. A tecnologia confirma a identidade do usuário em segundos e cria uma camada extra de proteção. Laerte Peota de Mello, professor da Universidade de Brasília e especialista em cibersegurança, explica que há diferenças nos sistemas biométricos de acordo com a finalidade.
13: Tanto os bancos quanto sistemas assim, que a gente chama de sistemas críticos, eles têm um sistema biométrico muito mais eficiente. Ele é diferente do que a gente usa no celular, no nosso dia a dia. A biometria que você usa no celular é para acessar os seus dados que estão no seu aparelho. Então são sistemas bem diferentes.
12: A biometria digital analisa os padrões únicos dos dedos das mãos. Já o reconhecimento facial mapeia pontos e contornos do rosto, como a distância entre os olhos e o formato do queixo. No Brasil, a biometria é classificada como dado pessoal sensível pela Lei Geral de Proteção de Dados. As empresas são obrigadas a explicar o motivo da coleta, armazenar os dados de forma segura e excluí-los quando não forem mais necessários. Gustavo Henrique de Souto Silva, subsecretário de Planejamento e Tecnologia da Informação do Ministério das Comunicações, explica que essas informações são protegidas.
14: Quando a gente fala de segurança e as pessoas têm esse medo daquele dado vazar, é que esses dados, eles são muito bem protegidos, são criptografados. E assim, não é qualquer pessoa ou empresa que tem acesso a isso. E esses dados não é disponível, acessível de forma indiscriminada. Então, eles têm um controle de acesso.
12: E alguns procedimentos simples podem ajudar a proteger a identidade e os dados sensíveis no ambiente digital, como ativar a verificação em 2 etapas em suas contas, usar um gerenciador de senhas para armazenar os dados e proteger o chip do seu celular nas configurações do telefone. Reportagem Luciana Colares de Holanda.
2: A identificação biométrica virou política nacional pelo Ministério de Portos e Aeroportos. O objetivo é modernizar o controle de acesso e ampliar a segurança nos sistemas de transporte do país.
1: A iniciativa padroniza o uso de tecnologias como reconhecimento facial e digital em aeroportos, portos, instalações portuárias e hidrovias.
2: E a biometria deixa o sistema nos aeroportos mais moderno, mas tem coisas que só dependem do ser humano para a viagem ser mais tranquila, como disciplina e educação.
1: Tumultos, brigas ou até mesmo piadinhas fora de hora em aeroportos ou aviões podem causar um verdadeiro transtorno para muitas pessoas, como atrasos de voos e até pousos de emergência.
2: Agora, os passageiros que não respeitarem as regras serão penalizados com multas altas e podem chegar a ficar proibidos de viajar por até um ano.
1: E para alertar os viajantes sobre essas mudanças, o Ministério de Portos e Aeroportos lançou a campanha Parece Exagero, é Segurança.
15: O passageiro indisciplinado é aquele que comete atos que violam e comprometem a segurança, a tranquilidade e a dignidade de outras pessoas. O analista de marketing João Gabriel Palhão conta que já presenciou um desses atos que provocou atrasos e estresse nos passageiros.
16: Vindo aqui para Brasília mesmo, presenciei isso com um caso de notebook. Desde o início do voo, a comissária já avisou, na hora que ela passava perto, o cara tirava, mas sempre voltava. Então foi o voo inteiro dando trabalho.
15: A campanha Parece Exagero, mas é Segurança foi motivada pelo aumento de episódios envolvendo passageiros indisciplinados a bordo das aeronaves e nos aeroportos do país. Segundo o Ministério de Portos e Aeroportos, o Brasil registrou 881 casos de indisciplina no transporte aéreo entre janeiro e junho de 2026. Desse total, 154 episódios poderiam comprometer de forma grave a segurança operacional. A assistente social Maria Bezerra afirma que essas atitudes prejudicam muitas pessoas.
17: A gente pode perceber em vários voos problemas com um ou outro passageiro, ou uma ou outra também, que pensam que o umbigo dela fala por todo mundo, não é? Então eu acho que é bastante interessante a gente pensar que um voo com mais de 100 pessoas, além de mim, todos têm direito. E uma pessoa não pode impedir o bem-estar das demais.
15: Além da campanha, a ANAC, Agência Nacional de Aviação Civil, definiu um conjunto de medidas para enfrentar situações que possam comprometer a segurança e o funcionamento das operações aéreas por causa de passageiros indisciplinados. Entre as punições estão a aplicação de multas, além de ter o direito de viajar suspenso por um ano. Como explica o superintendente de infraestrutura aeroportuária da Agência de Aviação Civil, Giovano Palma.
18: Então, há uma multa de até R$17.500 para os casos graves. São aqueles casos de agressão do pessoal do balcão de check-in, agressão do pessoal que faz o controle de segurança, ou também informação falsa de bomba. E ainda nós temos os casos gravíssimos, que são aqueles casos a bordo da aeronave, em que há, por vezes, uma agressão ao tripulante, em que inviabiliza esse tripulante de continuar trabalhando dentro da aeronave. E se um tripulante ele acaba, por uma agressão, não podendo trabalhar, isso afeta a segurança, principalmente no momento de emergência, que além da multa, pode haver um impedimento de voar por até 6 ou 12 meses, né?
15: As novas medidas passam a valer a partir de 14 de setembro. Reportagem Cleide Lopes.
2: Para saber mais sobre a Resolução 800 da ANAC, que cria regras para atos de indisciplina, acesse pareceexagero.com.br.
1: Estudantes que ingressaram em cursos presenciais de licenciatura este ano já podem se inscrever no Pé de Meia Licenciaturas.
2: O prazo vai até o dia 19 de dezembro, enquanto houver vagas.
1: Podem participar estudantes que tiveram pelo menos 650 pontos no Exame Nacional do Ensino Médio, Enem, e foram matriculados por meio do Sisu, ProUni ou Fies.
2: A bolsa é de R$ 1.050 por mês durante todo o curso. Desse valor, R$ 700 podem ser sacados todo mês e R$ 350 ficam em poupança.
1: As inscrições devem ser feitas pela plataforma Freire no site freire.caps.gov.br.
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2: Hoje vamos viajar até o sertão do Nordeste, no interior do Piauí.
1: É na Serra da Capivara que encontramos a maior quantidade de arte rupestre no Brasil.
2: Além do valor histórico, por lá é possível fazer trilhas, escaladas, passeios de bicicleta e até voos livres.
20: Sinônimo de fofura e tranquilidade, a capivara virou febre mundial.
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20: Maria Luísa Fukushima Rodrigues, de 5 anos, é fã desse animal que vive perto de lagos e rios em várias partes do país.
22: Maria Luísa, qual é o seu bichinho preferido?
23: Capivara.
22: E por quê?
23: Porque eu gosto muito que ela me ensina a nadar, porque ela é bem fofinha.
20: Nas redes sociais, a capivara também virou fenômeno pop, com vídeos que mostram a rotina sociável dessas adoráveis criaturas.
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20: O sucesso é tanto que a capivara ganhou um dia mundial, comemorado na próxima segunda-feira. E no Brasil, a fama do bichinho não é diferente. E hoje, vamos conhecer um lugar que leva o nome da nossa estrela. No interior do Piauí, a arqueóloga Niede Guidon encontrou em 1979 um verdadeiro tesouro da história. Vestígios humanos de mais de 50 mil anos atrás. Mais de 1.300 sítios arqueológicos já foram catalogados na Serra da Capivara. São pinturas rupestres que registram cenas de caça, rituais, danças e outras atividades do cotidiano de povos que viveram na região. E para preservar toda essa história, foi criado o Parque Nacional da Serra da Capivara, no meio da Caatinga brasileira. Em 1991, o local entrou para a lista de Patrimônio Mundial da Unesco. Quem conta a história do desenvolvimento do local é a arqueóloga e pesquisadora Gisele Felice.
24: A ideia era fazer com que tivesse alguma coisa que pudesse gerar renda, melhorar a qualidade de vida das pessoas e, ao mesmo tempo, preservar o patrimônio cultural, que seriam os sítios arqueológicos com as pinturas rupestres, que são magníficas, e preservar o patrimônio natural.
20: E quem vai visitar, é bom saber que tem bastante coisa para ver, hein? Como disse o professor de geografia e guia turístico Wilke Amorim Lopes.
25: Ele tem vários atrativos. Nós temos cânions, nós temos a fauna, nós temos a flora, temos as pinturas rupestres, que temos dois museus para proporcionar o turista, o visitante, ao conhecer o Parque Nacional Serra da Capivara. Nós temos também fósseis da megafauna. Há 12 mil anos atrás, existia mais da megafauna, a preguiça gigante, mastodonte, macrauchenha, iliamas.
20: A história a olhos vistos. Foi o que o professor universitário de Recife, em Pernambuco, Raimundo Nonato Ferreira, teve a oportunidade de mostrar ao filho de 10 anos na Serra da Capivara.
25: Ele mesmo disse que foi uma experiência sem igual, inclusive algumas coisas que ele tinha visto na escola. E agora ele pôde ter a oportunidade de visitar as pinturas rupestres, ver esses rastros deixados há mais de 5, 10, 15, 50 mil anos pelo homem americano. E ele pôde ver, não só como foi descrito na sala de aula, mas pôde ver em loco. Então, assim, para ele foi uma experiência única.
20: Ficou curioso? Para conhecer mais sobre a história do parque, que fica no meio da Caatinga, a visita está aberta todos os dias das 6 da manhã às 6 da tarde. Mas atenção, a entrada no parque só é permitida com guia credenciado do ICMBio. Tudo para proteger a biodiversidade do sertão e o legado das pinturas rupestres. Eu sou a Raquel Mariano e até a próxima viagem.
2: E na próxima sexta-feira, nós vamos celebrar o primeiro Dia Internacional das Cavernas, comemorado oficialmente em 13 de setembro. Até lá!
1: E essas foram as notícias do Governo Federal.
2: Fique agora com as notícias do Poder Judiciário e do Congresso Nacional. Boa noite, um bom fim de semana.
1: A gente volta na segunda-feira. Uma boa noite.
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3: STF homologa planos estaduais contra violações de direitos no sistema prisional.
5: Telegram detalha ações contra desinformação em plano para eleições.
3: FGTS completa 60 anos neste mês.
5: Boa noite, eu sou Leandro Bezerra.
3: E eu sou Walter Lima.
5: STF confirma planos de reestruturação do sistema penitenciário de 14 estados.
3: Os demais estados e o DF tiveram os planos validados, mas com ressalvas. Carolina Chaves.
6: Em 2024, o STF homologou o Plano Pena Justa, que prevê medidas para enfrentar problemas históricos do sistema prisional. A partir dessas diretrizes, estados e Distrito Federal elaboraram planos locais. Agora, o Supremo também definiu como será feito o monitoramento das ações. Os tribunais de justiça terão que padronizar os procedimentos e monitorar o cumprimento das medidas previstas. Os corregedores gerais de justiça deverão acompanhar a execução dos planos com o apoio dos grupos de monitoramento e fiscalização do sistema carcerário. As informações deverão ser encaminhadas ao CNJ pelos comitês locais. Juízes corregedores de presídios e magistrados responsáveis pelas varas de execuções penais também poderão auxiliar na fiscalização.
5: Telegram apresenta plano de conformidade para as eleições.
3: A medida faz parte das ações do TSE para o combate da desinformação. Guilherme Firmino.
8: Segundo o plano, a plataforma poderá remover materiais potencialmente ilegais, restringir ou excluir contas em desacordo com o plano e usar marcadores para alertar os usuários sobre possíveis fraudes ou conteúdos falsificados. A plataforma também pode fazer a moderação de grupos, contas, bots e canais, através de denúncias ou por um sistema de detecção interna. A empresa deixa claro que as medidas abrangem apenas as funcionalidades públicas do serviço. As comunicações privadas permanecem protegidas e não são monitoradas.
5: Lei que criou o FGTS completa 60 anos no domingo, 13 de setembro.
3: O fundo foi criado em 1966. Larissa Batista.
9: Há 60 anos, o FGTS funciona como uma rede de proteção para quem trabalha. O empregador deposita todo mês e sem descontar do salário o valor em uma conta vinculada. Esse dinheiro pode ser sacado nas situações previstas em lei, mas é preciso ficar de olho. Cerca de 1,5 milhão de empregadores devem juntos 11 bilhões de reais em FGTS. Por isso, você deve prestar atenção e conferir os depósitos todo mês pelo aplicativo Meu FGTS.
5: Justiça recebe denúncia e ex-deputado TH Joias torna-se réu por corrupção.
3: A denúncia foi apresentada pelo Ministério Público Federal. Vanessa Pereira.
26: A denúncia contra o ex-deputado estadual TH Joias e outras quatro pessoas foi recebida pelo Tribunal Regional Federal da 2ª Região nesta semana. De acordo com o MPF, o esquema envolvia a ocupação de cargos públicos, o vazamento de dados policiais e a facilitação de vantagens ilícitas. Além da condenação pelos crimes imputados, o MPF requereu ao tribunal a manutenção das medidas cautelares pessoais e patrimoniais fixadas pela Justiça. O tribunal manteve a prisão preventiva dos acusados, ordenou a transferência do ex-deputado para a Penitenciária Federal e deu aval ao compartilhamento de provas e uso de bens apreendidos.
5: Medida protetiva não pode impor à vítima de crime sexual o ônus de se afastar do acusado no trabalho.
3: Esta decisão é do ministro Antônio Carlos Ferreira, do STJ. Fátima Uchoa.
27: Inicialmente, a medida protetiva determinava que o acusado mantivesse distância mínima de 100 metros da vítima de crime sexual e não tivesse contato com ela, que trabalha na mesma instituição. Mas, devido à dinâmica profissional, o homem superior e hierárquico comparecia ao local de trabalho da mulher, o que a fazia se afastar das atividades para cumprir a ordem judicial. O ministro Antônio Carlos Ferreira ampliou a medida protetiva de urgência para proibir o investigado de ir ao local de trabalho da vítima. Segundo o ministro, a proteção legal não pode funcionar para obrigar a própria vítima a restringir atividades profissionais para não se encontrar com o investigado.
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5: A você uma boa noite.
3: Um bom fim de semana e até segunda-feira.
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7: Eu sou Humberto Pinheiro e estes são os destaques de hoje do Jornal do Senado, que começa agora. Projeto que autoriza trabalho com reciclagem a presos dos regimes fechado e semiaberto está pronto para votação. Sem aprovação pelo Congresso, 5 medidas provisórias perdem a validade. Congresso participa de campanha Setembro Amarelo de prevenção ao suicídio. Boa noite. Presos dos regimes fechado e semiaberto poderão trabalhar com reciclagem de materiais. É o que prevê um projeto que já foi aprovado pela Comissão de Meio Ambiente e agora está pronto para ser analisado pela Comissão de Constituição e Justiça. A proposta altera duas legislações para viabilizar o trabalho de pessoas presas na coleta e na reciclagem de materiais. Mais detalhes com o repórter César Mendes.
10: O projeto em análise na Comissão de Constituição e Justiça permite a participação de presos em atividades de limpeza urbana e de manejo de resíduos sólidos. Iniciativas que, segundo o autor, senador Sérgio Petecão, do PSD do Acre, vão contribuir para a ressocialização e para o desenvolvimento sustentável. O texto aprovado pela Comissão de Meio Ambiente em junho muda duas legislações para que isso seja possível. A Lei de Saneamento Básico, incluindo a possibilidade de que a triagem de resíduos seja realizada pelos condenados, e a Política Nacional de Resíduos Sólidos, para que o desenvolvimento de projetos de reciclagem por presos seja considerado como uma das iniciativas atendidas prioritariamente por linhas de financiamento público. O texto original previa ainda mudanças na Lei de Execução Penal, mas isso foi retirado da proposta sob a justificativa de que já existem normas legais que autorizam o funcionamento de oficinas de reciclagem nos presídios, como explicou o relator designado, senador Confúcio Moura, do MDB de Rondônia.
11: Devemos reconhecer que, pelo atual regulamento jurídico, não há vedação alguma para a implantação de oficinas de reciclagem de resíduos sólidos nas unidades prisionais, já existindo, inclusive, experiência nesse segmento.
10: Se for aprovado na comissão e não houver recurso para a votação no plenário, o projeto seguirá para a Câmara dos Deputados.
7: Entre meninas de 15 a 19 anos, o Brasil registrou mais de 289 mil partos em 2023. O dado foi divulgado pelo Ministério da Saúde e alerta para a gravidez na adolescência. Para prevenir a gestação nessa faixa etária, o Senado analisa um projeto de lei que torna obrigatória a veiculação de campanhas educativas sobre a prevenção da gravidez na adolescência e os riscos físicos e mentais relacionados ao aborto. A divulgação deve ocorrer no rádio, na televisão, nas redes sociais, nos cinemas, nas lojas de aplicativos e em jogos eletrônicos voltados para adolescentes. A iniciativa já foi aprovada pela Comissão de Direitos Humanos, onde contou com parecer favorável da senadora Damares Alves, do Republicanos do Distrito Federal. Ela pontuou a importância de incluir também o público masculino nas ações de conscientização sobre a gravidez entre os adolescentes. Atualmente, a proposta aguarda a análise da Comissão de Assuntos Sociais.
12: Estudos apontam que campanhas que incluem os meninos e as meninas são mais eficazes, pois promovem uma cultura de responsabilidade compartilhada, empatia e respeito mútuo.
7: Sem aprovação pelo Congresso, 5 medidas provisórias acabaram perdendo a validade. Entre elas está a que trata do novo Desenrola Brasil, programa do governo federal voltado à renegociação de dívidas de pessoas físicas. Repórter Pedro Pincer.
13: Entre elas está a MP do novo Desenrola Brasil, programa do governo federal voltado à renegociação de dívidas de pessoas físicas. Os devedores que participassem do programa teriam o CPF bloqueado em plataformas
14: plataformas de apostas de cota fixa no prazo de 12 meses após a assinatura do contrato de renegociação. Para o senador Paulo Paim, do PT do Rio Grande do Sul, essa exigência era acertada.
15: Quem já está endividado não pode ser empurrado para um ciclo ainda mais grave de perdas, especialmente em um ambiente como o das apostas online.
14: Também perderam validade quatro medidas provisórias editadas pelo governo para reduzir os impactos econômicos dos conflitos no Oriente Médio. Uma delas destinava 14 bilhões e meio de reais para financiar a compra de veículos como caminhões, ônibus e micro-ônibus.
16: A fachada do Congresso Nacional está com uma iluminação especial até domingo, em apoio ao Setembro Amarelo, campanha de prevenção ao suicídio. A ação acontece na semana em que o assunto foi debatido no Senado. Reportagem de Yasmin Rodrigues.
17: A iluminação especial amarela do Congresso reforça a campanha Setembro Amarelo, que busca reduzir o estigma e estimular a procura por ajuda. Um dos requerentes foi a senadora Damaris Alves, do Republicanos do Distrito Federal, que nesta quinta-feira, 10 de setembro, data nacional de prevenção do suicídio, presidiu uma audiência pública sobre o assunto na Comissão de Direitos Humanos.
18: O Congresso Nacional está fazendo sua parte. Nós estamos aprovando leis todos os dias sobre o tema. Será que são só leis que nós vamos ter que construir ou nós vamos ter que fazer entregas de políticas públicas efetivas? Mas esse é um tema que não depende só do poder público.
17: Para quem precisa de apoio, o Centro de Valorização da Vida oferece atendimento gratuito e sigiloso pelo telefone 188, 24 horas por dia.
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22: Meu nome é Marta Garski, eu moro em Brasília e eu gostaria de saber por que nessas eleições serão escolhidos dois senadores.
21: Quem responde é o consultor legislativo Gilberto Guerzoni.
23: Marta, a nossa Constituição prevê que o Senado é renovado de forma alternada de um terço e dois terços. Então, a cada quatro anos, a gente elege senadores, alternadamente um senador e dois senadores, uma vez que cada estado e o Distrito Federal tem três senadores. Então, neste ano, nós vamos escolher dois senadores porque há renovação de dois terços da casa.
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16: E neste ano, fique atento. A votação é de dois senadores e serão dois votos para candidatos diferentes. Ou seja, é preciso escolher um candidato ou candidata, confirmar o voto e depois registrar o segundo voto para outro candidato. Se o eleitor digitar o mesmo número duas vezes, o primeiro voto será considerado válido, mas o segundo será anulado. E tem outro detalhe importante. Na eleição para senador, não é possível votar apenas no número do partido. O voto precisa ser dado a um candidato. Se o eleitor digitar somente o número da legenda, o voto será considerado nulo. Para não esquecer os números, o eleitor pode levá-los anotados em um papel no dia da eleição. O primeiro turno será no dia 4 de outubro. E para ajudar o eleitor a se informar, o Senado Federal preparou uma página especial com informações sobre as eleições. O conteúdo está disponível em senado.leg.br/eleições. Com edição de Paula Groba e trabalhos técnicos de Eliseu Caires, o Jornal do Senado fica por aqui. Acompanhe agora as notícias do Tribunal de Contas da União e da Câmara dos Deputados. Boa noite e um bom fim de semana.
28: Minuto do TCU.
29: No dia 17 de setembro, o Tribunal de Contas da União realiza o workshop sobre golpes digitais que usam nome de órgãos públicos para enganar cidadãos. O encontro vai apresentar formas de prevenir e identificar fraudes, além de técnicas para retirar páginas e conteúdos falsos da internet. Os principais golpes em instituições públicas envolvem programas sociais falsos, fraudes em benefícios, cobranças indevidas e páginas falsas do gov.br. Os criminosos também usam e-mails, SMS e WhatsApp para enganar as vítimas. O workshop é voltado a profissionais e gestores da área de segurança da informação.

0: Povos tradicionais deverão autorizar empreendimentos em seus territórios.
1: Boa noite. Avança na Câmara projeto que prevê autorização dos povos tradicionais à realização de obras e empreendimentos em seus territórios. A repórter Silvia Munhato traz mais informações sobre a proposta.
2: A Comissão de Amazônia dos Povos Originários e Tradicionais da Câmara dos Deputados aprovou o projeto que exige consulta prévia e autorização de povos indígenas, quilombolas e outras comunidades tradicionais antes do licenciamento de obras e empreendimentos que possam afetá-los. Pela proposta, os povos e comunidades tradicionais terão acesso prévio às informações sobre o empreendimento e seus possíveis impactos, com prazo adequado para análise e manifestação. O texto prevê ainda que as regras da consulta sejam definidas em conjunto com os grupos potencialmente afetados, respeitando suas tradições, idiomas e formas próprias de organização social. Em caso de divergência entre os moradores impactados e o empreendedor, prevalecerá a decisão da população afetada. A relatora foi a deputada Célia Chacriabá, do PSOL de Minas Gerais.
3: Nós estamos protegendo com esse projeto o direito mais sagrado, também o território e também a prevenção da saúde. A instalação desses aterros contamina os lençóis freáticos, provoca a insegurança alimentar, nutricional e também o adoecimento da população, provocando um verdadeiro ecocídio. Nenhum empreendimento desse porte pode passar por cima da identidade e do bem viver de nossos povos.
2: A versão original do texto apenas proibia a instalação de aterros sanitários em territórios de povos e comunidades tradicionais. A relatora, no entanto, ampliou o alcance da medida para abranger qualquer empreendimento capaz de provocar impactos diversos sobre essas populações. A relatora afirmou que a legislação já garante a participação desses povos, mas essas consultas nem sempre são respeitadas. Por causa da alteração do texto, o deputado Capitão Alden, do PL da Bahia, requereu que o projeto também seja analisado pela Comissão de Desenvolvimento Econômico. Segundo ele, as mudanças afetam a segurança jurídica dos processos de licenciamento. A proposta que condiciona a realização de empreendimentos em terras indígenas à concordância desses povos ainda deve ser analisada pelas comissões de Desenvolvimento Urbano e de Constituição e Justiça. Da Rádio Câmara de Brasília, Silvia Munhato.
4: Direitos Humanos.
0: Raimondo, PT do Rio de Janeiro, defende a aprovação de projeto que cria uma política nacional para a população em situação de rua. Relator da proposta, ele afirma que um dos objetivos é combater a aporofobia, definida como medo, rejeição ou distanciamento em relação às pessoas pobres.
5: Aporofobia é um termo que poucas pessoas talvez tenham familiaridade com ele, mas é pavor aos pobres, isso é temor aos pobres, medo dos pobres, quer dizer, distanciamento dos pobres. E nós sabemos que há muitas pessoas empobrecidas no nosso país, a população em situação de rua, na última contagem que temos, ela chega a quase 350 mil pessoas no Brasil, e são homens e mulheres, nossos irmãos e irmãs, que merecem ser respeitados e que têm direito aos direitos que qualquer cidadão brasileiro tem.
1: Raimond pondera que a iniciativa busca não apenas assegurar direitos básicos, mas também promover uma mudança cultural que supere a aporofobia. O parlamentar reitera que quer garantir a dignidade da pessoa humana em todo o território nacional.
4: Segurança Pública.
0: Guilherme Derrite, do PP de São Paulo, defende a criação de regras para investigar crimes digitais e ampliar a cooperação entre órgãos públicos e plataformas. A ideia é compartilhar dados em casos de situação de emergência, como abuso sexual de crianças e adolescentes e maus tratos contra animais.
1: Guilherme Derrite também quer reforçar o combate aos crimes digitais com estruturas especializadas dentro das secretarias estaduais de segurança pública. O projeto do deputado estabelece regras de transparência para as plataformas e atualiza a legislação sobre a exploração sexual infantil na internet.
0: Sóstenes Cavalcante, do PL do Rio de Janeiro, apresentou o projeto que proíbe a venda de réplicas da carteira de identificação da pessoa com transtorno do espectro autista e de documentos semelhantes. Ele explica que o objetivo é evitar a fraude do documento de forma gratuita.
1: Sóstenes Cavalcante afirma que essa comercialização pode levar famílias a comprar documentos sem validade oficial, além de abrir espaço para o uso indevido de benefícios. O projeto do parlamentar prevê multa de 1.000 a 10.000 reais, com valor dobrado.

0: aplicado em caso de reincidência.
1: Projeto de Luísa Erundina, do PSOL de São Paulo, determina que o crime de feminicídio nunca seja considerado crime militar. A deputada entende que esses casos devem ser julgados pela justiça comum, mesmo que o crime ocorra em quartéis ou envolva integrantes das Forças Armadas.
0: Luísa Erundina argumenta que o feminicídio é motivado pelo ódio e pela violência de gênero e não tem relação com a disciplina militar. Para ela, a medida garante que os acusados sejam julgados pelo tribunal do júri para evitar decisões corporativistas.
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0: Novas leis viabilizaram a Copa Feminina de 2027 e propostas aprovadas reforçam o protagonismo das mulheres no futebol. A reportagem é de José Carlos Oliveira.
1: A realização da Copa Feminina de Futebol e o fortalecimento do protagonismo das mulheres no esporte passam pelo Congresso Nacional. Deputados e senadores já aprovaram leis que viabilizam a competição prevista para 2027 e analisam várias propostas de incentivo permanente às jogadoras desde as divisões de base. Uma das leis, já em vigor, permite que as 8 cidades-sedes da Copa deem isenção de ISS, Imposto sobre Serviços, para empresas envolvidas na organização do evento. Outra lei regulamenta direitos e deveres da União e da FIFA durante a Copa. A relatora do texto na Câmara, a deputada Gleisi Hoffmann, do PT do Paraná, destacou os reflexos positivos da competição para o Brasil.
2: Ao investir em um grande evento, cria empregos, estimula a economia do turismo e melhora a infraestrutura com o legado de obras. Contribuirá para o alcance de objetivos como viabilizar a entrega de infraestrutura esportiva e para esportiva e a fomentar a prática do futebol feminino em todas as regiões do Brasil.
1: A chamada Lei Geral da Copa Feminina traz regras sobre comércio nas áreas dos eventos, publicidade, exploração de marcas e imagens, concessão de vistos para trabalhadores estrangeiros, venda de ingressos, segurança pública e funcionamento de serviços durante a competição. A aprovação não foi unânime. O deputado Kim Kataguiri, do Missão de São Paulo, lembrou a Copa Masculina de 2014 para criticar o fato de o Brasil sediar outro evento da FIFA.
3: O discurso de que a Copa deixa infraestrutura, deixa legado é falacioso, a gente já escutou essa balela, não deixou nada. A FIFA vem, saqueia o país e depois vai embora.
1: O Brasil participou de todas as 9 edições anteriores da Copa Feminina e tem a maior artilheira da competição, a alagoana Marta, com 17 gols em 22 jogos de 6 Copas. A Copa Feminina de 2027 será a primeira na América do Sul. Vai reunir 32 seleções entre 24 de junho e 25 de julho do ano que vem, com jogos em Belo Horizonte, Brasília, Fortaleza, Porto Alegre, Recife, Rio de Janeiro, Salvador e São Paulo. A Câmara ainda analisa vários outros projetos de lei para incentivar o futebol feminino. Os textos tratam de incentivos financeiros e superação da discriminação de gênero, entre outros temas. O deputado Marcos Braz, do PSDB do Rio de Janeiro, tem proposta com foco nas categorias de base.
4: Obriga que escolinhas de projetos de futebol financiados com dinheiro público federal ofereçam turmas femininas. Não dá mais para o Estado financiar projeto esportivo que só enxerga o menino. Se tem verba pública, tem que ter vaga para a menina também. Assim que a gente forma a próxima Marta.
1: A ex-deputada Carla Aires, do PT de Santa Catarina, atualmente vereadora em Florianópolis, é autora de projeto de lei que cria o marco legal do futebol feminino. Da Rádio Câmara de Brasília, José Carlos Oliveira.
0: Homenagem.
5: A Câmara realizou sessão solene para a entrega da Medalha do Mérito Evangélico Daniel Berg e Gunnar Wingren, por iniciativa de Raimundo Santos, do PSD do Pará. Ele lembra que 12 pessoas foram homenageadas com a medalha.
6: Então, o reconhecimento que a Câmara dá com essa medalha precisa reconhecer aquelas pessoas ou instituições que tiveram serviço de cunho evangelístico, mas com seus reflexos notadamente percebidos em favor da sociedade, levando não só o evangelho, mas levando a cidadania, a inclusão social, o apoio às pessoas desassistidas, onde o Estado às vezes não consegue chegar. É importante saber que essas igrejas não chegam sozinhas ali. Há líderes, há pastores, há pastoras, pessoas ou instituições que prestaram grande serviço de evangelização, mas que os reflexos alcançaram centenas, milhares, milhões de pessoas.
0: A sessão solene para a outorga da Medalha do Mérito Evangélico Daniel Berg e Gunnar Wingren aconteceu em junho. Segundo Raimundo Santos, a escolha do mês é uma homenagem ao aniversário da Assembleia de Deus, fundada em 18 de junho de 1911, na cidade de Belém, no Pará.
7: Saúde.
5: A Câmara aprovou o projeto que obriga o acompanhamento em tempo real dos estoques de medicamentos do SUS. A reportagem é de Marcelo Larcher.
8: A Câmara dos Deputados aprovou o projeto que cria um sistema para acompanhar em tempo real o consumo, o abastecimento e o estoque de remédios e produtos do Sistema Único de Saúde, o SUS. O projeto, já aprovado pelo Senado, determina que o governo federal, estados e municípios devem manter em conjunto dados atualizados sobre a quantidade de produtos e medicamentos em estoque. Isso vai permitir um acompanhamento constante dos níveis de produtos à disposição, inclusive das farmácias populares. A administração do sistema será compartilhada entre os gestores federais, estaduais e municipais do SUS. A justificativa para o projeto foi um relatório do Tribunal de Contas da União que apontou falha do Ministério da Saúde no acompanhamento dos estoques de medicamentos usados durante a pandemia de Covid-19. A proposta foi aprovada de maneira simbólica pelo plenário da Câmara. Antes disso, o relator na Comissão de Seguridade Social e Família, deputado Luiz Lima, do Novo do Rio de Janeiro, disse que a criação de um sistema que possibilite a consulta aos estoques públicos de medicamentos e produtos para a saúde contribui para a eficácia e transparência da gestão. Mauro Junqueira, secretário executivo do Conselho Nacional de Secretarias Municipais de Saúde, o CONASSENS, disse apoiar o controle de estoque, mas apontou problemas que precisam ser sanados para que haja um acompanhamento em tempo real. Ele explicou que o que foi acertado após o relatório do TCU foi a atualização diária dos dados na Base Nacional de Assistência Farmacêutica, o sistema atual, de modo que se saiba o nível de estoque relativo ao dia anterior. Para Mauro Junqueira, nem todos os municípios conseguem hoje fazer esse controle em tempo real.
7: Tem muitos municípios com dificuldade de conectividade, de infraestrutura. Além disso, o SUS gera diariamente um volume muito grande de dados que precisam ser armazenados, processados e integrados. CONASEMES, como a voz dos municípios no SUS, é totalmente favorável à transformação digital no SUS, mas para chegar ao controle em tempo real em todo o país, é preciso superar desafios importantes de conectividade, de infraestrutura e do subfinanciamento do Sistema Único de Saúde.
8: O projeto que cria um sistema para acompanhar em tempo real o consumo, o abastecimento e o estoque de remédios e produtos para a saúde no SUS será enviado para a sanção presidencial e já pode virar lei. Da Rádio Câmara de Brasília, com informações de Antônio Vital, Marcelo Larcher.
0: Paulo Soares, do Podemos de São Paulo, trabalha em projeto para atualizar a tabela do SUS e melhorar o financiamento de santas casas e hospitais filantrópicos. O deputado afirma que a defasagem nos valores pagos por procedimentos médico-hospitalares compromete o funcionamento dessas unidades.
9: São santas casas vivendo no sufoco, são hospitais filantrópicos à beira da falência, são irmandades tentando entregar a chave para a promotoria para ver o que se faz com aquilo, porque não há uma sustentabilidade financeira daquilo tudo. Como é que se sustenta hoje uma santa casa, um hospital filantrópico, sendo que alguns dos procedimentos prestados ali dentro estão com a tabela defasada perante o SUS há 20, 23 anos?
5: Paulo Soares defende revisões periódicas da tabela para que os hospitais não dependam de negociações políticas pontuais. Ele também aponta que a medida pode ajudar a descentralizar atendimentos, reduzindo deslocamentos de pacientes de cidades menores para polos regionais.
0: Economia. A Câmara aprovou o projeto que estabelece diretrizes para fortalecer a indústria brasileira com estímulos à inovação e à geração de empregos. Márcio Biolchi, do MDB do Rio Grande do Sul, apoia o texto que também busca reduzir a dependência de produtos e tecnologias estrangeiras.
5: Márcio Biolchi ressalta que, entre as medidas previstas, estão incentivos à produção nacional por meio de bens e serviços desenvolvidos no país. A proposta ainda reforça mecanismos de defesa da indústria brasileira diante de práticas comerciais consideradas prejudiciais no mercado internacional.
0: Delegado Caveira, do PL do Pará, apresentou o projeto para proteger consumidores que utilizam poços, cisternas ou outras fontes regulares de abastecimento de água. A proposta visa impedir que concessionárias obriguem esses usuários a desativar a fonte alternativa por existir rede pública disponível.
5: O texto de delegado Caveira também proíbe a cobrança de tarifa quando o serviço não é utilizado. De acordo com a proposta, nos imóveis abastecidos por fontes alternativas, a cobrança pelo esgoto deverá considerar o volume efetivamente medido ou outro método técnico de cálculo.
0: Transportes. Projeto de Fernando Monteiro, do PSD de Pernambuco, pune concessionárias de aeroportos por atrasos e falhas em serviços. A proposta autoriza a Agência Nacional de Aviação Civil, a ANAC, a aplicar sanções a concessionárias que descumprirem indicadores de qualidade em etapas como desembarque e restituição de bagagens.
5: Pelo texto de Fernando Monteiro, as penalidades variam de advertências e multas até a caducidade da concessão em casos graves. Para o congressista, a medida protege o passageiro e garante a eficiência no atendimento pós-pouso.
0: Educação. A Câmara aprovou a preferência no ProUni para candidatos afastados do convívio familiar. Conheça as medidas propostas com a repórter Paula Bittar.
10: A Comissão de Constituição e Justiça da Câmara aprovou uma proposta que dá prioridade em caso de empate na fase de pré-seleção do programa Universidade para Todos, o ProUni, a estudantes com histórico de afastamento do convívio familiar. O afastamento deverá ter sido motivado por negligência, discriminação, exploração, violência, crueldade ou opressão. O relator, deputado Roberto Duarte, do Republicanos do Acre, ressaltou que a proposta está alinhada a preceitos constitucionais, como o princípio da dignidade humana, o direito à educação como dever do Estado e o princípio da igualdade.
11: Esses jovens enfrentaram barreiras imensas até aqui. Garantir o acesso ao ensino superior é dar a eles a oportunidade de reconstruir suas histórias com dignidade e conquistar a independência financeira. A educação transforma vidas e, quando formamos profissionais que superaram tantas adversidades, fortalecemos toda a nossa sociedade.
10: A proposta que dá prioridade em caso de empate na fase de pré-seleção do programa Universidade para Todos, o ProUni, a estudantes com histórico de afastamento do convívio familiar vem do Senado, onde já foi aprovada. Portanto, já pode seguir para a sanção presidencial, a menos que haja recurso para votação pelo plenário da Câmara. Da Rádio Câmara, de Brasília, Paula Bittar.
5: Felipe Francischini, do Podemos do Paraná, pede que a Câmara, com o apoio do Tribunal de Contas da União, fiscalize a aplicação de recursos da merenda escolar em Grajaú, no Maranhão. A ideia é apurar possíveis irregularidades em uma licitação de mais de 12 milhões de reais.
0: Para Felipe Francischini, há indícios de entrega de alimentos antes da conclusão da licitação e um aumento de mais de 500% no valor do contrato em relação ao ano anterior. Ele defende ainda a identificação dos responsáveis e eventual ressarcimento ao erário, caso as irregularidades sejam confirmadas.
5: A Câmara analisa projeto que altera a Lei de Diretrizes e Bases da Educação para garantir aos pais ou responsáveis o direito prioritário de orientar a formação moral e ética dos filhos. Márcio Onaiser, do Solidariedade do Maranhão, explica que o objetivo é exigir que as escolas deem transparência sobre temas sensíveis.
0: O texto de Márcio Onaiser proíbe que escolas imponham conteúdos que contrariem as convicções familiares ou façam direcionamento ideológico. De acordo com o autor, a medida não cria censura, mas reforça a parceria e o diálogo entre a família e a escola.
5: Termina agora o jornal Câmara dos Deputados, produzido pela Rádio Câmara, com trabalhos técnicos de Everson Urani e a apresentação de José Carlos Andrade e Luciana Vieira. Uma boa noite para você.
0: Uma ótima noite. A Voz do Brasil está de volta na segunda-feira. Excelente fim de semana.
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0: Segundo bloco, Jeremy Johnny, No More Baller, Mandy Moore com Awake to Remember, Married One com Because I Love You e de Grace Jones com Lavender Rose. Na sequência tem Folhas com My Mistake.
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0: metade do The Music of Time, Bryan Adams com Please Forgive Me, Michael Bolton, All for Love, Santo California, Turn It Off, e de Folhas com My Mistake. Na sequência, tem Raven com Bryan Adams.
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0: 10h57.
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0: Ouvimos DJ Bobo com This The Party, Jones Williams com Gone In The Alone, Returned Now, Paulo Ricardo do Happy With My Tears Drums e de Bry Adams com Riven. Na sequência tem Desesperada Lovers com Mariana Sanches e Paulo Ricardo.
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Penúltimo bloco, Gazebo com I Love Chopping, Red Lips com Justin Guitar Love, Chicky com La Freak e Mariana Sanchez e Paulo Ricardo com Desesperate Lovers. Na sequência tem Hard Waters com sucesso. Essa música fez muito sucesso. I'm the Cord for Deep, mas ainda continue. A gente volta na sequência com este grande sucesso.

0: último bloco, Chicago, a música de Deliver Me Now, que Sun Sunshine Bang com That's What I Like It, Love on Chain com Written on Its Sleeve, then da Cinderella. Obrigado pelo carinho, pela sintonia, apresentamos
1: The Music of Time, a música do tempo.
0: Uma ótima sexta-feira, bom final de semana e a gente se encontra na próxima edição, neste mesmo horário, com a sua viagem ao túnel do tempo. Um abraço e até lá.

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0: 1h51.
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0: Olha, gente, é muita música e alegria no começo do seu dia. O nosso fim de semana tá bem gostoso, é sabadão. Bora juntos. Aqui só tem modão pra você.
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0: O programão sertanejão número 1 do Brasil. Trio Parada Dura, Homem de Pedra. Aqui no Alô, bom dia. No fim de semana, caprichadão do rádio.
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2: É muita música boa, é muito modão caprichadão. 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

0: Valderi e Misael, Olho de Vidro, no Alô, bom dia, bom sabadão, bom fim de semana.
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2: Alô?
1: Alô?
2: Alô?
1: Alô, bom dia.
0: Bom dia, flor do dia. Bora pro WhatsApp, bora zapear por aqui. Alô, bom dia.
3: Bom dia, Sérgio Fontenelle.
0: Bom dia.
3: Aqui é Zefinha de Ponto Novo.
0: Dona Zefinha.
3: Quero ouvir uma música de João Mineiro Marciano.
0: Legal.
3: Para oferecer à minha família, aos meus amigos, às minhas amigas, aos ouvintes e a você.
0: Obrigado, amiga. Deus te abençoe. Bom sabadão. Alô, bom dia.
4: Alô, Sérgio Fontenelle, Fortaleza. Dá um alô pro Fortaleza aqui, Sérgio.
0: Ô, Fortaleza.
4: Manda um modão pra ele. Você vai escolher o modão e vai mandar pro Fortaleza, aqui no bairro de Bolívar, vai lá pro Mato Grosso.
0: Agora, irmão, deixa
4: tchau,
0: com nós.
4: Obrigado.
0: Tchau, obrigado. Bom sabadão pra você aí, tá bom? Alô, bom dia.
5: Bom dia, Rodinelli. Aqui é o Zé da Silva Sarave, irmão do Erismar. Eu moro agora na cidade de Santa Luzia do Tiro, município de...
0: Erismar Saladeiro.
5: É, Santa Luzia do Tiro. Eu moro no município de Santa Luzia. Moro num povoado chamado Cajueiro. Vai mandar um alô pra mim, tá bom?
0: Aí, aquele abração pra você e pro seu irmão. Falhou o áudio aí no final, né? Mas a gente entendeu. Ó, o Irídio e o Irineu tá chegando, bica d'água aqui no Alô, bom dia, no sabadão mais gostoso do rádio. Olha, um fim de semana abençoado, cheio de muitas felicidades pra você.
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1: Olha, gente, muito obrigado pela audiência. Turmada do Volante Grande, caminhoneiros, alô, taxistas, motoristas de aplicativos, alô, porteiros, padeiros, vigilantes noturnos, estão indo pro descanso merecido, né? Bom dia!

estrela só, Zezé de Camargo e Luciano no Alô, bom dia, o caprichadão número um do seu rádio. 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
3: Eu sou a Nilza Gonçalves, de Itapevi, e participei da promoção com Ronildo Rocha no programa Alô Bom Dia, com Sérgio Fontenelle, e ganhei a panela de pressão elétrica.
4: Bom dia, aqui é o Carlos André de Aguazinha, Goiás. Participei da promoção do Fontenelle, ganhei um violão do Moisés Rico. Muito feliz, muito grato.
5: Sou a Cleusa Reis de Bastos, participei do Alô Bom Dia, fui sorteada com lindo liquidificador maravilhoso, com a promoção do cantor Moisés Rico. 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

0: Bom dia, bom dia, bom sabadão pra você, turma! Bora acordar, despertar, fim de semana chegou, coloca aquele sorrisão no rosto, você está no Alô, Bom Dia!
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0: O programa sertanejo número 1 do Brasil, Zazá e Zezé, a caminho do além, aqui no Alô, Bom Dia! Um sabadão gostoso, bom fim de semana!
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2: Bom dia, bom sabadão, gente! Fim de semana chegou. Bora acordar aí, turma. Bora colocar aquele sorrisão no rosto.

0: Zé Carreiro e Carreirinho Canoeiro.
1: Você pediu, você participou. 0800-558-0057.
2: Alô?
3: Alô?
1: Alô? Alô, bom dia.
0: Bora lá pro WhatsApp, tem gente pra falar com a gente. Vamos lá saber quem está do outro lado. Alô, bom dia.
4: Fala, Fortinelli, bom dia, meu parceiro.
0: Bom dia, irmão.
4: Tamo aqui no PR, hein, travessando aqui a divisa.
0: Aí sim, hein.
4: Goiás pra Mato Grosso.
0: Legal.
4: É vindo aqui mesmo, Fortinelli.
0: Boa.
4: É vindo aqui de Santa Rita do Araguaia, Goiás.
0: Aí sim.
4: Fortinelli, toca trevo de Itubiara pro meu parceiro Catuaba, lá de Alto Garça.
0: Boa.
4: Ele gosta demais dessa música. Catuaba, espero que você esteja ouvindo aí, meu garoto. Um abraço.

0: Obrigado, irmão.
1: Muito obrigado.
0: Deus te abençoe, Cabocla Tereza. Canário e passarinho, hein?
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1: Vai participando com nós, vai pedindo sua moda, vai mandando o teu alusão aqui no programão Sertanejão número 1 do Brasil.
2: Alô, bom dia!

0: Ed Brito e Samuel, trevo de Itubiara, aqui no Alô Bom Dia, o sertanejão caprichadão, número um do seu rádio, no sabadão gostoso. Fim de semana chegou, né, gente? E aí você vai acordando, vai despertando, e aí você pensa, ah, não deu certo. Ontem à noite foi mais uma frustração, né? Frustrado, ereção fraca, ejaculação rápida. 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

0: Estamos juntos em mais uma hora super gostosa do nosso Alô Bom Dia, neste sabadão gostoso. Bom dia! O programão sertanejão número 1 do Brasil, Teixeirinha, moda caprichada, Recanto do Céu. Bom dia, gente!
1: Alô!

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2: Alô, Beron Oliveira, bom dia, bom sabadão. Vovô Felício também tá por cá. E o meu amigo, o Erismar Saladeiro. Pessoal de Paragominas, Antônio Feitosa, bom dia.

0: Essa é a Ivone Sant'Angelo, filha do João Mineiro, ex-marciana, né? Que moda bonita, carreira solo da Ivone tá linda, gente. Bom dia.
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2: Alô?
1: Alô? Alô, bom dia.
0: Bora lá pro WhatsApp, é sabadão, é fim de semana. Bora falar com o Brasil, pessoal, sempre na audiência por aqui. Alô, bom dia.
3: Manda um alô pra nós aqui na Avenida da Serra, estado de São Paulo.
0: Boa.
3: João Gordo, Ailton, Inhão. Música do Jardim Santa Helena.
0: Deixa com nós, meu irmãozão. Vamos caprichar aqui no modão pra você. Alô?
4: Sou Eliane, aqui de Itanhandu.
0: Ô, amiga.
4: Gostaria de ouvir o Milagre do Ladrão.
0: Essa é bonita.
4: E oferecer para o meu pai Joaquim.
0: Joaquim.
4: E meu irmão Erivaldo.
0: Erivaldo, aquele abração. Bom sabadão. Alô, bom dia.
5: Bom dia, Serrinho. Toca pra nós aí com o Guarani Prisioneiro do Destino, oferece pra você.
0: Boa.
5: Pra todos os ouvintes que estão no programa aí.
0: Obrigado, meu irmão.
5: Tomar um cafezinho.
0: Bora, Vandésio, tomar aquele cafezão gostoso. Teodoro e Sampaio, Paixão Proibida, no Sabadão Gostoso. Você vai acordando ao som do Alô, Bom Dia.
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2: Bom sabadão, Josinaldo e também a Thaís. Alô, meu amigo Antônio Feitosa, Oberon Oliveira.

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Se Luiz Alo, o milagre do ladrão de 1968, aqui no Alô Bom Dia, o caprichadão número 1 do seu rádio. E essas modas que você ouve aqui no Alô Bom Dia, por exemplo, Iride Irineu, Teodoro Sampaio, Tião Carreira e Pardinho, Lourenço e Lorival. 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Bom dia, bom sabadão. Alô.

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0: muita música e alegria no sabadão mais gostoso do Brasil. Eu tô com você. Ah, tocando só o fino da nossa música sertaneja. Bom dia!
1: Alô, bom dia!
0: O programa sertanejão número 1 do Brasil, Barreirito Prisioneiro do Destino, aqui no sabadão mais gostoso, mais sertanejão do rádio.
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2: Eu estou do seu lado e você tá aí acordando, despertando? Já marca aí o dia e o horário e manda aqui pra mim, tá? Eu vou cadastrar você aqui na promoção do João Torres. Bom dia.
0: Alô, bom dia.

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1: Esse é o João Torres. Ela bateu asas. Ah, se bateu, hein? Bom dia, bom sabadão.
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3: Alô?
2: Alô? Alô, bom dia.
1: Bora zapear pelo Brasil, bora falar com a turma. Alô, bom dia.
4: Bom dia, bom dia, bom dia, Fontenelle.
1: Bom dia, alegria.
4: Toca pra nós aí.
1: É.
4: De Paulo e Paulino.
1: Boa.
4: Padre Claudinei, aqui de Reginópolis.
1: Ô, padre, aquele abração, bom sabadão, padre. Alô, bom dia.
5: Bom dia, meu amigo Sérgio Fontenelle.
1: Bom dia.
5: Robina fazendo a casualinha de cera. Tá com o modão pra nós, Chico Rei Paraná, degrau na escada.
1: Boa.
5: Vambora, vamos mexer o doce.
1: Bora, que sabadamos, bem gostoso, alô.
6: Bom dia, Fontenelle.
1: Bom dia.
6: Ótimo sábado pra você.
1: Obrigado.
6: Eu quero ouvir uma música do Teixeirinha, o pobre João.
1: Legal.
6: Obrigada, viu?
1: Obrigado, meu bem. Vou tentar localizar pra você aqui, tá bom? É, Chico Rei Paraná, canta pra gente um degrau na escada. No sabadão mais gostoso e completo do rádio, com música sertaneja boa. Olha, obrigado pela audiência. Você que tá já nas estradas, você que tá acordando, bom dia.
2: Alô, bom dia.

0: 0800-558-0057. Esse é o WhatsApp do Alô Bom Dia.
1: É aqui que você fala com o Fontenelle, pede sua moda, manda aquele abração pra quem você quiser. Grava um áudio no capricho, tá bom? Pra gente, com teu nome, tua cidade, teu pedido e o teu oferecimento. Eu jogo aqui no ar. Bom dia.

0: cai, cai, sereno cai, no Alô Bom Dia, o programão sertanejão número 1 do seu rádio. 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
0: 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Alô.

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0: sabadão, gente! Vamos que vamos aqui no Alô Bom Dia. Estamos quase próximo do final do nosso programão gostoso deste sabadão, mas você pode continuar por aqui, tem moda boa!
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0: O programa sertanejo número 1 do Brasil, Paula Fernandes, Fogo e Água. Alô, Josimar, Edna, pessoal de São José do Rio Preto, tá no Alô Bom Dia!
2: Sim.

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2: Eu tô aqui, ó, no rádio, na internet, comunicando com você.

0: Bruno e Marrone, Homem do Meu Tempo, no Sabadão Gostoso.
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2: Alô?
3: Alô?
1: Alô? Alô, bom dia.
0: Bora zapeando, bora pras últimas participações deste Sabadão. Alô, bom dia.
4: Bom dia, Sérgio.
0: Bom dia.
4: Fontenelle. Aqui é sua ouvinte, Maria do Carmo, de Poços de Caldas.
0: Ô, Maria.
4: Estou ligando aí pra pedir a música Rainha do Paraná.
0: Essa é linda.
4: Desejo oferecer pro meu filho João Paulo, legal, Amanda e Matheus e pros meus amigos lá de Caldas, dos todos caldenses, o Casquinha. Com provas de sincera amizade. Muito obrigado.
0: Abraço lá pro Casquinha, pra todo o pessoal. Alô, bom dia.
5: Fontenelle, bom dia.
0: Bom dia.
5: Marcelo Pichardo na área.
0: Ô, Marcelão.
5: Dá pra tocar pra nós aí, fazendo um favor aí, o Daniel.
0: Opa.
5: Toca pra nós aí, ó.
0: Ah.
5: Pra ser feliz,
0: essa é
5: Daniel.
0: Bonita,
5: Marcelo Pichardo de Itapira. Um abraço, cabu.
0: Ô, Marcelão, alô, Itapira. Aquele abração, alô, bom dia.
6: Alô, bom dia, Fontenelle.
0: Dia.
6: Fontenelle, toca pra nós hoje aí.
0: Ah.
6: Meu Carreiro e Pardinho, quarto vizinho.
0: Ah, rapaz, essa é bonita demais, viu? Ó, agora chega Lourenço e Lourival, Rainha do Paraná. Bom dia.

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2: Eu estou aqui, comunicando com você. Gente, obrigado, viu? Obrigado pelo carinho, pela audiência. Você que vai se ligando aqui no Alô, Bom Dia.

A ser feliz com o Daniel, para colocar um ponto final na edição caprichadona do Alô Bom Dia, edição maravilhosa deste sabadão. E amanhã nós estamos de volta, tá bom, gente? De volta com mais uma edição caprichada, tá? É, eu encontro você no mesmo horário de sempre. Um abraço forte para dar sorte. Amanhã eu aguardo você aqui. Quem chegar primeiro espera. Amanhã no Domingão Gostoso, tá bom? Me siga nas redes sociais, arroba Sérgio Fontenelle, com TI, 2 L's e 1 Y. Só lembrando que hoje 1:30 no horário de Brasília, nós temos um encontro marcado na Vivax TV, canal 334 da Parabólica, onde você vai acompanhar as histórias da música sertaneja. É o meu programa de TV contando histórias de quem fez e de quem faz pela música sertaneja, tá bom? Hoje, a 1:30, né? No horário de Brasília. Bom dia!

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11: Opa, bom dia pra você. 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
1: Bom, agora, gente. 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

0: São 8h02. Muito bom dia, minha amada e querida cidade de Oriximiná, minha amada Alenquer. Alô, Gurupá, bom dia, vocês da região. Aquele abraço, cidades vizinhas, comunidades, é onde chega o som da rede de rádio Açaí FM. Estamos chegando, chegando para comandar mais uma edição do nosso Sabadão da Rádio Açaí FM. Eita!
1: Ah, bacana, só tem você.
0: Tô por aqui.
1: Ensino audiência. É ou não é, Doquinha? É sim.

0: coxinha.
1: Bom dia, Antônio.
2: Bom dia.
1: É um cara bacana.
2: Tá legal. Vamos liberar o telefone, então? Vamos dessa aí. Mande sua mensagem. WhatsApp, açaí. A partir de agora pode mandar mensagem pro cara bacana no rádio aqui, 992332001, 992332001, você pode mandar sua mensagem aí pra gente. Vamos lá, pessoal. Fala que tá aniversariando. Vamos lá. Tem um, dois, três. Eita, gente, tem Pix pra valer. Tem Pix pra ouvinte premiado hoje. Três ouvintes são premiados na programação aqui do nosso sabadão da Rádio Açaí FM.
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2: Eita. Vamos nessa, pessoal. Então, 992332001. Você pode mandar seu bom dia pra gente agora aqui na Rádio Açaí FM pra gente comandar nosso sabadão no seu rádio, tá legal? Beleza. Até meio-dia eu te acompanho aqui no rádio. Não aconteceu algum imprevisto, né, pai? Às vezes falta energia, assim, mas vamos levando, né? Chega o momento de agradecer. Cara amigo rádio ouvinte, eleve o seu pensamento, o seu coração e agradeça. Porque nós temos um Deus que é misericordioso, bondoso e que cuida de nós. Para este sábado, nós temos aqui a mensagem que nós agradeça hoje. Mesmo quando os dias forem difíceis, existe um motivo para agradecer pelo dom da vida e pelas oportunidades de recomeço. Confie no amanhã. A esperança é a luz que brilha além da noite escura, mostrando que dias melhores estão sendo preparados para você. Caro amigo rádio ouvinte, fortaleça sua fé. Nos momentos de incerteza, lembre-se de que você nunca está sozinho e há uma força maior sustentando seus passos. Que nunca nos falte gratidão para conhecer um pouco, fé para acreditar no invisível e esperança para aguardar o melhor que está por vir. Um feliz sábado a todos vocês que nos acompanha através do rádio, nas comunidades, cidades vizinhas. Você que está viajando também, está visitando as cidades por aqui pela nossa região. Momentos bons, né, das praias que estão saindo por aí. Estamos no nosso verão amazônico. Esse momento de muito calor para cá, lá para o sul muito frio. Assim nós vamos levando as nossas vidas, ok? Vamos seguir o nosso sabadão aqui da Rádio Açaí FM. Muito bom dia para você. Tenha um ótimo sábado na companhia do nosso sabadão.

Uma boa sequência musical do nosso sabadão aqui, A Casa é Sua. Anderson Freire, Raridade, iniciando o nosso sabadão aqui na rádio Açaí FM. Bom dia. Sua casa.

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0: aqui no seu rádio com o nosso sabadão da Rádio Açaí FM. Até meio-dia te faço companhia do rádio. São 8 horas mais 21 minutos. Aí, rapaz, cadê o destaque do Armando Carvalho? Tá chegando o Armando com a gente. Vamos lá, Armando. Com você, rapaz, tá chegando o Sairé, né, Armando? Eita, o pé do chão, se prepare. Acho que esse ano vai zarpando pra lá, né? Deu uma folgazinha, a gente chega lá. Alô, Armando.
1: Estamos chegando com as manchetes de hoje. Daqui a pouco, 11 horas da manhã, em definitivo, aqui no programa do cara bacana, Hilton Lima, pela Rede Açaí de Rádio, falando para toda a região norte, para a Calha Norte, o pessoal aí do Rio Amazonas, pessoal do estado do Amazonas, da cidade de Parintins, todo esse povo todo aí ligado. Nós vamos falar que neste sábado a prefeitura vai entregar um novo sistema de abastecimento de água no distrito de Castanhal. Vai ser agora pela manhã. E à tarde, a inauguração da praça pública na comunidade de São João da Mataria. Fique ligado. Por aqui, por Santarém, o dia está bonito, sábado ensolarado. Começou o movimento nas praias e começaram também as reclamações e denúncias de veículos nas praias principais, mais frequentadas pelo público, porque ficam mais próximas da cidade, no caso a praia do Maracanã, a praia do Juá, a praia do Pajuçara, Ponta de Pedras e até a Alter do Chão. Teve ontem invasão da praia por veículos. A Polícia Militar promete neste final de semana fazer uma blitz em todas as praias e quem tiver com um veículo em cima da praia vai ter o veículo guinchado, além de ser multado. É a operação Praias Sem Veículos, realizada aqui na cidade de Santarém. Olha, a gente volta logo mais, 11 horas da manhã, trazendo todos os detalhes, todas as notícias aqui no programa do meu amigo Cara Bacana, em nome da Super Cacheado Novidades. 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Segundo semestre das aulas em pleno mês de setembro, mês do verão, mês das praias, mês do Sairé, aqui em Santarém. Tá tudo pronto para daqui a pouco acontecer a procissão fluvial da busca dos mastros, que já é tradicional. Esse ano vai ser por fora, vai ser pelo rio Tapajós, não vai ser dentro do Lago Verde. Já é o terceiro ano que a procissão é realizada saindo da Praia do Cate, indo até a Praia do Cururu, a Ponta do Cururu. E aí, na próxima semana, quinta-feira, já é a abertura da Festa do Sairé, que este ano terá grandes atrações. Mas eu dou mais detalhes daqui a pouco no meu retorno. Me aguarde, Ailton Lima!
0: Valeu, Armando! Vamos lá, gente, são 8h25, daqui a pouco também tem Ivaldo Fonseca com destaque do esporte aqui na programação do nosso sabadão, sendo que o Brasileirão tá chegando aí, né, pessoal? É, faltam ainda 12 rodadas, é isso? 12, depois entre 11 e 12, por aí. Vamos lá, quem é o líder é o Flamengo e ponto final, né? Palmeiras deixou, entregou, rapaz. Não sei não. Vamos seguir, tem muitos jogos pela frente ainda, por aí, pela frente. Flamengo pega nesse final de semana o Corinthians. E Ventinho, será que é uma galinha morta? Ah, rapaz, cuidado que o Corinthians tá vindo, é Libertadores também, né? Vamos lá. O Palmeiras pega o São Paulo, tem derby lá em São Paulo, né, rapaz? Olha. Deixa eu ver o que mais aqui. O Vasco pega o Grêmio. É isso, o Vasco tem que lutar pra não cair. Deixa eu ver, tem mais aqui. O Remo que tá lutando pra sobreviver na Série A. Bora ver aqui, o Remo pega o Bahia. Ah, um freguês do Remo lá. Lá na Bahia, meu amigo. Deixa eu falar uma coisa, os pais de Santo já mexeram os negócios por lá. Remo. Assim está, né, rapaz? Deixa eu ver que massa. Assim, o Cruzeiro pega quem, o Cruzeiro? Me passa aí. Ah, o Santos, né, rapaz? Olha, o Santos tá melhorando, cara. Tá, vamos lá. Vamos mandar seu alô aqui. 99233-2001. Daqui a pouco eu vou ler aqui já as mensagens que estão chegando pra gente. Estarão concorrendo também aqui no final do programa sorteio do nosso sabadão da Rádio Açaí FM. Tá chegando o Celso Caçula!
2: Essa é minha homenagem de coração
0: Alegria de flamenguista.
2: O Flamengo ganhou.

0: 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Banda Cajuí, nas ondas do rádio. Aí tivemos também aqui Edson do Vale, Existe Vida Após o Amor. Alegria de flamenguista, daqui a pouco eu volto com muito mais no seu rádio. Nosso sabadão está apenas começando no seu rádio.
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2: Vamos lá, gente. São 8 horas da manhã, mais 41 minutos. Nosso super, super bom dia. Sabadão aqui da Rádio Açaí FM. Tive esse... Seu Rosivaldo da Paz, como é que tá a loteria, rapaz? Vamos saber como estão os números por aqui, o que é que está acumulado por aí, né? Vem, Taru. Rosivaldo tá por aqui. Pode falar, Rosivaldo, aquele abraço, bom dia, seja bem-vindo mais uma vez aqui no nosso sabadão. Bom dia, Rosivaldo.
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3: 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Um abraço a todos os ouvintes da Rádio CFM.
2: Valeu, parceiro. Tá aí, ó, Rosivaldo. Gente boa da melhor qualidade, cara. Ligado com a gente aqui no nosso sabadão da Rádio Açaí FM. Deixa eu mandar alô da galera aqui. Tem muita mensagem pro cara bacana, muita mensagem aqui pra gente. Alô, alô. Nosso bom dia aqui pra gente, 99233-2001. Bom dia, olha, eu me chamo Jacilane Vieira, tá aqui do bairro Tia Ana. Estou curtindo desde cedinho a rádio Pai Dégua Sair, que é um sucesso em toda a região do Pará. Pra começar o dia, um alô aqui pro Tia Ana, tá? Beleza, um alô pra vocês aí, os moradores, o pessoal que acompanha a rádio Açaí FM. Gostaria de participar do Pix Premiado, um grande abraço, tá aqui, coraçãozinho, beleza, tudo bacana, bom dia pra ela, bom final de semana. Bom dia, gostaria de participar do sorteio aqui, a Lídia Cristina aqui do ramal da Maria da Fé. Ramal Maria da Fé, um abraço, bom dia aí, valeu, tá participando do programa com a gente aqui, bom dia. Aqui tem mais uma que chegou pra mim aqui, essa aqui. Bom, mais um final de semana, está iniciando, um feliz sábado para todos nós e gostaria de ouvir uma música Motivos para Viver. Com Luiz Miguel, apareço para todos os ouvintes. Rapaz, eu já procurei aqui o Luiz Miguel na minha playlist aqui. E nada. Encontra, mas eu vou falar pro nosso amigo Neto Canto, que ele. Ah. Alô, alô. Providenciar essa música pra gente aqui, vamos lá. Esse aqui é o bom dia. Ah, bom dia, parceiro.
4: Bom dia, meu amigo.
2: Bom dia.
4: Francinei de
2: Bruno. Olha o Francinei, cara.
4: Eu quero participar da promoção do Pix Premiado, tá bom, menino?
2: Valeu, valeu, Francinei. Esse aí é. Ouvinte da Rádio CFM, beleza. Tamo junto, né, José Orlando? Um abraço aí. Vamos nessa. Aqui, bom dia da Rádio Açaí, de Oriximinó. Quero participar do Pix. Meu nome é Rosa, daqui do bairro Santa Terezinha. Alô, Rosa, bom dia. Bom dia, bom dia, bom dia. Olha o branco, rapaz, neto do Bolsonaro. Vamos lá.
5: Bom dia, Rádio Açaí, sucesso. Bom dia, cara bacana. Manda um alô aí pro pessoal do Caipuru aí, pra dona Kátia, a mulher do Raul, o pessoal do Raul Cândido, que tá lá pro trabalho, lá com o Gigel. Pra todos que estão escutando essa rádio maravilhosa, né? Tudo Bolsonaro tá na área. Vamos, vamos, vamos. Vamos que esse ano é o ano da vitória, é o dia da vitória. Quem tá com Deus tá com tudo, né? Do Bolsonaro tá na área. Bora, bom dia, bom dia.
2: Aí, um abraço, branco. Me presente, porque... São 8 horas mais 45 minutos do nosso sabadão do seu rádio. Tem festa dia no próximo, no outro sábado, lá na comunidade Salmoura. Salmoura, daqui a pouco o JL vai falar sobre essa festa que a turma boa do Curitiba está se organizando por lá, que muitas atrações. É uma das maiores festas do interior de Juruti. Vamos lá.
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2: Papudinho Amador. Ditão, saudoso Ditão aqui, tocando agora no seu rádio, relembrando bons tempos do brega.

0: Eco lá de Monte Alegre. Sucesso demais na região, né, rapaz? Banda Pinta Cuia. Que saudade do Nheco Nheco aí. E também passou por aqui a nossa banda Frisson. Também marcou época aqui na região. Aqui na banda Ritmo Quente, né, rapaz? A banda Frisson. Eita! Tudo começou com o Ditão, com o Papo Dino Amador, aqui no seu rádio, nosso sabadão. Vou intervalo, daqui a pouco eu volto com muito mais. Segura a onda aí. Já já eu mando um alô pra galera que tá mandando recado pra nós aqui no nosso zap zap da rádio Açaí FM. Beleza, pessoal? 8h56.
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1: 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Opa, estou de volta aqui no seu rádio, eu mesmo, ao vivo aqui no nosso Sabadão, Rádio Açaí FM, para meus amigos de Alenquer, todos os bairros, aquele abraço, bom dia, alô, você no centro também de Alenquer, aquele abraço, as comunidades, nosso maior bom dia, alô, Gurupá, tudo beleza por aí, pessoal? Tranquilo? Tá na paz? Vamos nessa, gente! Estamos de 9 horas mais 2 minutos, é nosso Sabadão, até meio-dia, eu na sua companhia aqui pela Rádio Açaí FM, beleza, aqui, abraço, né? Né, Vitinho? Diga lá, Vitinho.
2: Aí, o Tulima.
1: Oi.
2: Tá certo aí, tá, mano? Nunca vi a sua música, tá? Eu tô de olho
1: em você também aí, olha aí, ó. Tá 9h03 agora, Vitinho. É, pulou, tá? Beleza, aquele abraço. Vitinho, um peixe vai muito bem pra você hoje?
2: E aí, o Tulima.
1: Vai.
2: Agora eu quero um peixe assado, tá, mano?
1: Te mandar passar da banca do meu amigo Zé do Vasco, cara. O Zé do Vasco tá lá em Juruti. Tá esperando aquela garrafa térmica que a

0: assim, né, Zé Duarte? Ah, tá, beleza, meu amigo. Aí, chegou aquele negócio aqui pra gente. Aquele negócio, sabe? Que é proibido. Zé do Vasco, meu amigo. Aquele abraço, bom dia. Tá ligado com a gente, né? Juruti direto aqui. Ouvindo nosso sabadão na sua banca, né, filho? Só quando eu quero jogar aqui, eu vou passar lá com ele, né, amigo? Recebo nosso abraço aqui. Manda, meu amigo Armando. Eu passei pro Armando, tá bom, Zé do Vasco? Eu passei pro Armando, beleza? Dá o áudio aí.
1: Bom dia, eu tô lindo, tô esperando.
0: Esperando o quê?
1: Opa!
0: Hein?
1: Esperando tua dar um alô pra nós aqui, mano.
0: Já tá aí, ó.
1: Não dá nem um alô pra gente aqui. Acho que tem uma papado grande aqui pra vender.
0: Já tá? Beleza, deixa comigo aí, rapaz. É o papai que falou que chegou lá, né? Aqui, papo amarelo mesmo, né? Tá bom. Um abraço, meu amigo. Esse aí é o Zé do Vasco. Aqui mandou um recado aqui no 99233-2001. Tem muito recado aqui pra gente aqui, dando bom dia. Vamos lá. Bom dia aqui. Pode falar, querida. Bom dia.
2: Bom dia, cara bacana.
0: Bom dia.
2: É Maria Repolho aqui do Sítio São Lázaro.
0: Oi, Maria.
2: Quero aqui dar um bom dia para as colegas, para a prima Antônia Moraes, para a dona Antônia, para a dona Odete, para a dona Esmeralda, lá no Distrito de Apolinário, para todos os meus parentes no Castanhal Grande, para a Fátima, para a Maria Glória aqui no Ipixuna, para a Dineia, Antônio, Gracilei de família, Creuza, todos na Barreirinha.
0: Vai falando.
2: E com o padre Marcos lá no Cajual.
0: Isso.
2: Com a dona Fátima, Amélia. Siroca e a dona Nelly Rocha e a dona Maria Rafaela. Todos aí. A dona Nelly lá no Fendeus. E os outros todos aí na cidade de Curuá. Bom dia.
0: Pronto. Aquele abraço. Bom dia, povo de Curuá. Aquele abraço. Tá beleza. Nosso ouvinte mandou já seu recado pra gente aqui no nosso sabadão da Rádio Açaí FM. Um abraço, mulher! A Gisela tá por aqui, vai dar bom dia também pra gente aqui. Bom dia.
3: Bom dia, bom dia, Ailton Lima.
0: Oi, bem? Giselma.
3: É Giselma Souza Mendes. Ah. Tô falando aqui da Fazenda Traquá, no ramal, que vai pra cidade de Curuá, estrada de Curuá, próximo aqui da Vila Mamiá. Nós moramos na Vila Mamiá, mas nós temos um sítio aqui.
0: Tá bom.
3: Hoje está acontecendo na Vila Mamiá uma cavalgada, a primeira cavalgada que está tendo do Mamiá até a comunidade de Açaizal.
0: Ok.
3: Hoje está, a comunidade está em festa com essa primeira cavalgada e gostaria de participar desse pique premiado e mandar um alô para minha família Barroso, que é a Clara de Assis Souza Barroso. Meu tio Francisco Antônio Souza Barroso, José Barroso, Quintino José Barroso e Ricardo Barroso. E a todas as vizinhanças e a todos que vão participar dessa cavalgada. E também mando um alô para meu irmão Genival Souza Mendes, minha cunhada Elisa, meu irmão Cristóvão, que moram aqui na comunidade. Região. A minha filha Clara Beatriz. E também gostaria de mandar um alô para todas as minhas irmãs que moram em Alenquer, Gisilda, Gisele e a minha irmã Neguinha também, que está lá. E também mando um alô para a dona Rosa e o seu Zezinho, que mora aí no ramal do Bianô, Sítio Novo Açaizal, município de cidade de Oriximiná, tá bom?
0: Tá bom, um abraço.
3: Beijo,
0: aí.
3: Abraço.
0: Um abraço, valeu. Mandou uma mensagem aí, tá certo. Espaço do ouvinte aqui com a gente no nosso sabadão.
4: Bom dia, colega. Aqui é a Fátima, da cidade de Curuá. Tudo bem? Comigo tudo... está ótimo, graças a Deus.
0: Ô, Fátima, tudo bacana por aqui.
4: Quero mandar um alô pra minha família, que é meus filhos, meus irmãos, meus sobrinhos. Pra Maria Repolho, pra Kelly Almeida lá na Praia Grande, pra Eliane Ribeiro, pro Bazinho, pra minha amiga Maria do Chicão.
0: É lá.
4: E pra todas as minhas colegas aqui de Curuá, tá?
0: Tá.
4: Pra vocês aí da rádio, pra esse povo lá do Paraisópolis.
0: Tá bom.
4: Pra dona Lucília com seu Lazinho lá do outro lado de Ipixi, pra Lúcia. Enfim, pra todo esse povo lá em Oriximiná, tá bom?
0: Beleza.
4: Põe o meu nome aí no Pix premiado, tá,
0: tá
4: bom?
0: Tá ok, dona Fátima.
4: E um bom dia, gostaria de ouvir a música da sequência. Fique com Deus e até outra hora.
0: Tá bom, vamos lá pra mais ouvintes.
5: Bom
0: mais
5: dia,
0: um, mais um.
5: Cara bacana.
0: Bom dia.
5: Quero mandar um alô lá pra comunidade de Jauari. Comunidade Boa Vista, Cuminá.
0: Pra quem mais?
5: E quero participar do Pix premiado.
0: Tudo bem.
5: Lá pro Garapé de Escurrasco, Leandro. para todo o pessoal do Jauari.
0: Pronto. Bom dia, cara. Bom dia, bom dia. Vamos lá, gente. Nosso sabadão no seu rádio. Ei, rapaz. Ventinho, sabe quem tá me ouvindo lá no São Caetano? Meu amigo Cobra. É de gente boa, rapaz. Marido da Adma, é.
6: Ei, Cobra. Oh. Ei, Cobra. É verdade que tu não pega, é, mano? Égua. Bom dia pra ti, tá, Cobra?
0: Ai, ai, ai.
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0: E abrindo mais uma sequência musical no seu rádio, Luan Santana, Dona.
8: Luan City Festival São Paulo.

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2: Vamos lá. Aqui com a gente, nosso sabadão. São 9 da manhã, mais 21 minutos. Vai mandando seu recado pra nós aqui, 99233-2001. 99233-2001. É.
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2: Ah, beleza.
4: Onde tu tá?
2: Na
4: tu
2: rádio?
4: Tá na rua, tá bebendo.
2: Não.
4: Tu tá na tua casa.
2: Esse é um figuraço aí. Lá de Prainha, né, rapaz? É, beleza. Aquele abraço. Bom dia. Meu amigo Renan, um abraço pra você, meu parceiro. Tá bacana, Renan. Já dá pra chegar lá, chegar de carro lá na... Naquela região do... Lá grande ali, como é que é o nome? Renan é... Renan? Baixar mais o rio, né? Pra chegar o carro até lá. Igarapé das Fazendas, naquela grande região que tem por lá e tal. Por lá mora a Dona Natinha, deixa eu ver aqui mais aqui, meu amigo Joaquim Amaral. Lá está o seu Cláudio, o Claudinho, que está de volta lá para a região. Dona Celeste, um abraço, um bom dia também, ouvindo a gente aí nessa região do Igarapé das Fazendas. Aquele abraço, bom dia.
5: Depois eu vou aí, viu? Me aguarde.
2: Me aguarde até chegar por lá, né? Eu e o Renan, tá bom? Passar um final de semana pra ir com essa turma boa aí dessa região do Igarapé das Fazendas, aí nessa região também de Salé. Os amigos da Tabatinha, aquele abraço, muito bom dia aqui da Rádio Açaí FM, todos vocês ligados com a gente, tá bom? Aqui também abraçando o povo de Óbidos, ligado com a gente. Pessoal do Curumu. Aquele abraço, bom dia. Teve aqui, mandou recado pra nós aqui, tem muita parte. Cada espaço que dá aqui a gente... Vai ouvindo aqui os nossos ouvintes que mandam um recado para nós no rádio. Bom dia,
6: meu amigo. Aqui é da cidade de Alenquer.
2: Fala, parceiro.
6: Dia 25 de setembro inicia a festa do nosso padroeiro, São Francisco.
2: Opa!
6: A corrente é nossa, a fé é sua.
2: Tá certo.
6: Viva!
2: Um abraço, viva! São Francisco! Bom dia, Ailton. Quero parabenizar minha sobrinha aqui, a Marcele, aqui em Originar. Bairro Santíssimo, rua Lauro Sodré, que está trocando de idade. Que Deus te abençoe com muitos e muitos anos de vida, muita saúde, felicidade, muitas bênçãos, tudo de bom para ela. Ofereço qualquer música do programa da sua tia Clara Paiva de Juruti, bairro Nova Jerusalém, mandando de lá para Oriximiná. Esse parabéns aqui para Marcele, aqui em Oriximiná. E a gente vamos ver aqui o parabéns. Cadê meu parabéns? Toca para a gente aí, parabéns aí para a gente. Parabéns ao ouvinte que está aqui, a Marcele, que está aniversariando hoje aqui em Oriximiná. Vamos lá, Lauro Sodré, é isso? Pronto. Detona aí, Marcele, para você aí, vamos nessa.
7: Muitas felicidades, parabéns para você.
2: Hoje é dia de quebrar tudo, Marcele. Vamos nessa. Aqui mais aqui. Mensagem de voz. Bom dia, meu parceiro. Pode falar.
8: Eu mando mensagem todo sábado ninguém...
2: Ninguém lê a sua mensagem, né?
8: Nem, eu acho, nada.
2: Não,
8: eu
2: te lê sim,
8: vivo, toda. Então eu acho que eu não valo nada, mas os que...
2: Tem vale sim.
8: Participar desse Pix que eu tô precisando mesmo.
2: Tá bom.
8: Tá, meu querido?
2: Beleza, qual é o seu nome?
8: Eu sou o Baixinho do Tiana.
2: Fala, Baixinho do Tiana, um abraço, olha, todas as mensagens estão lindas por aqui, Baixinho. Fique bravo, nona. Você disse que não vale nada, você não vale nada, mas eu gosto de você, você é meu ouvinte, meu parceiro. Bom dia. Bom dia, cara bacana, quero participar do prêmio. Sou Morena, daqui do Balo Alto. Fala, Morenaça, um abraço, bom dia. Deixa eu ver aqui mais aqui. Bom dia, cara bacana, estou te acompanhando no bairro Esperança. Olha aqui, quero participar do sorteio aqui, a Jaine. Jaine ou Jaine Prata? Entenda muito bem por aí, tá? Bom dia. Eu quero participar do Pix aí com você aí, do Pix premiado, Luzia, sou de Alenquer, ouvindo a rádio Açaí FM aqui. Ana Paula, tô ouvindo você aqui no bairro Bom Pastor, em Juruti, cara bacana, bom dia. Deixa eu ver o que mais aqui, me mandou uma mensagem de voz, vamos lá, bom dia.
9: É de ônibus, passione na Boa Vista com Miná e pra tia Isabel.
2: E mais?
9: Uma música, é a Rosana que tá mandando.
2: Fala, Rosana. Como uma deusa, né, Rosana? Um abraço. Lembra da cantora aí? Já tava com o Matheus aí.
10: Bom dia, cara bacana.
2: Bom dia.
10: Gostaria de participar do Pix premiado. Rosimanes daqui da Boca do Arapiri. Tenha bom dia.
2: Arapiri, um abraço, bom dia. Deixa eu ver quem mais chegou, mais uma aqui pra mim aqui. Deixa eu mandar um alô aqui pro meu amigo Raimundo Paiva, né? Aí eu tô gostando de participar do Pix aqui. Primeiro coloca a música aí do Ícaro Mendes, só pra curtir aqui. Raimundo Neto, Comunidade Sagrado Coração de Jesus, aqui pela região da Costa do Paru, ouvindo a Rádio Açaí FM. Bom dia. Rafaela Santos, pense o que quiser de mim, mas eu vou tocar essa música aqui. Vamos lá, Edson.

0: Essa é a dupla Hugo Guilherme, vazou na Braquiara. Rebeca Lindsay. Me libertei. Rafaela Santos, pense o que eu quiser, né? Pense o que eu quiser. Mas estamos por aqui no nosso Som da Rádio Sai FM. Daqui a pouco tem mais.
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0: Epa, estamos de volta aqui no seu rádio. Olha a hora com a gente aí, 9:42. Nosso bom dia, que vai pra Dona Ilma, tá na sua, lá na sua barraca, ali em frente à feira, ouvindo aqui o nosso sabadão, na, quase o café da manhã, lá, é top, né, Dona Ilma? Bom dia para sua esposa aí, seu amigo, meu amigo Zequinha. Ah, tá, beleza aqui. Bem lá no lado está o cara da frutaria, né, rapaz? O Ceará. Grande Ceará, frutaria do Ceará aí em frente à feira. Aquele abraço, muito bom dia. Rádio ligado aqui na Rádio Açaí FM. Em volume máximo, ouvindo aqui o cara bacana aqui. Nosso maior bom dia, rapaz. Lá na Ferragem Soares está o Fagner, Davi, Marlen e Matheus. Esse quarteto aqui ouvindo aqui a gente aí na Ferragem Soares. Um abraço, bom dia. Comunidade de São Raimundo Oriente, minha amiga Friete, meu amigo Ribeiro. Gente boa, tá ligado aqui também, ouvindo o nosso sabadão pela Rádio Açaí FM. Peixaria LD, aí em Alenquer. Nosso bom dia pra vocês aí na Peixaria LD. Aqui do Cara Bacana pra toda essa turma boa que acompanha o nosso sabadão aqui. Deixa eu ver quem mandou aqui pra mim, Cara Bacana. Também tô ouvindo aqui você pelo... Ah, tá, beleza aqui. Tô na comunidade do Castanhal, ligado na Rádio Açaí FM, meu amigo Toninho. Aquele abraço, bom dia. Região do Juruti Velho, lindas praias agora nesse verão, rapaz, aparece aí no Juruti Velho, né? Uma boa opção para quem vai, gosta de estar nas praias de água doce, né, rapaz? Aí Juruti Velho é pai d'égua que são as praias de lá. É, meu amigo Clenildo, um abraço aí para você, bom dia. Obrigado também pela sintonia aqui na Rádio Açaí FM, grande Clenildo. O meu amigo Tiririca tá lá no Porto de Juruti, tá mandando um alô aqui pra sua esposa, Dona Zima, no bairro do Maracanã. E na Vila Nova, Francisca Esteve. Também tá ouvindo aqui o nosso sabadão na Vila Nova. Bom dia. Deixa eu ver aqui mais aqui. Tá, beleza. Rosa Maria também ligado com a gente, ouvindo aqui o sabadão. Lá em Manaus, pela internet, no aplicativo, tá ouvindo aqui meu amigo Wallace Lalá. No Porto Chibatão, tá trabalhando, mas tá ouvindo aqui a Rádio Açaí FM. Manda um abraço pra ele aqui. Ele, rapaz, manda um alô pro Edel, Edel, Edel, é isso. Edel tá no Ouro Verde, o Edel tá no Ouro Verde. Aqui, lá em Manaus, também ouvindo a gente pelo aplicativo. Aquele abraço, bom dia aí, Edel de Juruti. Ele mata saudade aqui da região, da nossa região, ouvindo rádio lá. Aqui também das notícias aqui da nossa região. Beleza, um abraço, bom dia a toda a turma ligada aqui na Rádio Açaí FM. Aqui que mandou mensagem de áudio pra gente. Chegou um áudio aqui pra mim. Vamos lá. José Orlando, cafezinho só mais tarde, já passou o horário já, né? Fala, Lene Ramos, bom dia.
1: Bom dia.
0: Bom dia.
1: Aqui é a Lene Ramos, aqui no bairro São Pedro. Quero participar do Pix Premiado. E tenha um ótimo programa. Bom dia.
0: Bom dia, bom dia. Bom dia, gostaria de participar do Pix Premiado, a Mônica do Paru, gostaria de ouvir a música do Periquito. Rapaz, tem essa música aqui, procura pra mim aí. Vamos fazer. Bom dia, gostaria de participar do Pix Premiado, tô ligado no programa, comunidade de Ipixuna, Curuá. Ipixuna no Curuá, em Curuá. A Vitória Paz, bom dia, Vitória Paz. Chegando o áudio pra mim aqui, então. José Ferreira, bom dia. Aqui, beleza, aqui chegou a mensagem, chegou mais um áudio pra mim aqui, vamos lá.
2: Bom dia aí, Tom Lima. É a Isabelle aqui da Vila do Cavaco. Eu gostaria de participar do Pix Premiado.
0: Tá participando, querida, bom dia.
3: Bom dia aí, Tom Lima, bom tudo dia. Bem?
0: Tudo bem.
3: Sabadão bonito, já começou quente.
0: É, o sol tá na tanto ar da sua casa.
3: Quero mandar
0: aí
3: um abraço aí pra minha princesa Alice. A André Beatriz aqui em casa, estamos ligados na Açaí FM, a Rádio Pai Dégua de ouvir. Um abraço para o Marlon, o Mauro, o Marcilon, a Deca, aí no bairro do São Pedro. Pessoal aí, muita gente boa aí no bairro do São Pedro e Oriximiná. Tá aqui na cidade nossa, quero mandar um abraço para Dona Fátima e a Dona Maria Repolho. Lá no sítio São Lázaro, a Dona Fátima aqui na Rua Nova de Santana, aqui na cidade de Curuá. É o Deco, mano, da cidade de Curuá, sempre ligado na CFM, Rádio Pai Dégua de ouvir. Toca um bregão rasgado aí pra nós, tá?
0: Beleza, beleza, vamos lá. Só gente boa aí, né, rapaz? da melhor qualidade aqui, nosso sabadão no seu rádio. Os amigos lá da comunidade da São Moura, aquele abraço, bom dia aí do pessoal do Curitiba, aí da São Moura. Estão sempre organizando que já é no sábado que vem, no outro sábado, o meu amigo Jó já tá me passando aqui um convite pra gente passar, pra falar, pra ir lá com ele, né, Jó? Vamos estar juntos nesse dia na São Moura, é isso, Jó? Abraço, bom dia, meu amigo Jó, rapaz, o cara quer falar de festa boa, bonita no interior da São Moura, né, Jó? Bom dia. Tudo bem, Jó?
4: Bom dia, Ailton Lima, bom dia a todos os nossos queridos ouvintes aí, Taça aí, todos os nossos amigos que acompanham aí essa manhã de sábado. E é isso aí, Ailton, com certeza, né? Uma das maiores e melhores festas do município de Juruti, no qual aqui eu quero mandar um alô especial para todos os nossos queridos amigos lá na São Moura, de todas as comunidades do município de Juruti, do município de Óbidos, do município de Oriximiná, de Terra Santa, onde quer que chegue o sinal, você que está ouvindo aí, sinta-se abraçado, sinta-se convidado para a festa do Curitiba da São Moura, que vai acontecer no próximo sábado, dia 19 de setembro, Ailton.
0: Opa! Tá, o sábado é uma semana para a festa já, né, Jô? Semana de expectativa aí, né?
4: Com certeza, é uma das expectativas que a gente tem, graças a Deus, bastante clubes, e olha só, confirmado aí diretamente de Manaus, com a roda daquele jeito, e aqui de Juruti, tem o
0: centro. Pela primeira vez,
4: também,
0: né?
4: Que vai estar presidente lá.
0: Pela primeira vez,
4: né? Pela primeira vez.
0: É. Rapaz, ele
4: gostou. Com a roda daquele jeito, primeira vez aqui em Juruti, no Curitiba da São Moura, vai ser uma grande festa. Galera que gosta de dançar
0: muito. São muitas atrações, né?
4: São muitas atrações. Vai ter nossos amigos também em Forró de Boa, vai ter. Maguila e companhia, vai ter Farra de Pegada, vai ter também meu amigo Bombadinho, vai estar por lá também Banda Beat, e com certeza vai ser mais uma festa para ficar marcada na história, Trio Sempre Mais pela segunda vez. E é isso, mano, só temos a agradecer e dizer para a galera que está tudo preparado, uma festa maravilhosa aí, confirmando mais uma vez em nome aí a parceria aqui com a Rede Açaí, a rádio que leva esse entretenimento, e nós temos mais uma vez agradecer pela parceria que a gente tem aí, Tulino, esse programa maravilhoso que dá essa audiência aí, que dá esse, que é o nosso parceiro, nosso baluarte, para a gente levar o nosso entretenimento para os nossos parceiros. É isso aí, mano, só tenho a agradecer e dizer que vai ser, em nome de Jesus, uma grande festa.
0: Maravilha, então, a gente se encontra por lá, sábado que vem a gente fala de novo, né, Jó? Antes de zarpar rumo na comunidade.
4: Com certeza, sábado a gente se fala, antes de sair, a gente vai estar ao vivo, vamos estar passando as novidades, com certeza, deixando mais uma vez aí os nossos clientes das comunidades cientes do que vai acontecer, e já aproveitando aqui, mandar um alô especial para todos os areiais, né? 1, 2, 3, Salve São Benedito, Paraíso, São Moura, que vai estar a festa, e claro, nosso amigo Maílson, mandar aqui um alô especial para ele lá. Vamos estar na chácara dele lá também, com certeza uma parceria que a gente tem. E os demais comunidades, demais pessoas que acompanham o nosso trabalho, a gente só tem a agradecer a Deus, agradecer a vocês aí pela parceria também e todos os nossos amigos das comunidades.
0: Beleza, um abraço, meu parceiro.
4: Valeu, Ailton, um abraço a todos, um feliz e ótimo final de semana. Um abraço.
0: Deus. Valeu. Chama. Grande JL aí, rapaz. Rapaz, Trio Sempre Mais vai estar presente, então, mais uma vez lá. Beleza, abraça. Vamos lá, gente, lá no Samora, aí, no outro sábado. Maiara e Baraíza, sorte de alguém. Bom dia.

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1: Vamos nessa, estamos de volta aqui no seu rádio, nosso sabadão até meio-dia. A gente faz companhia do rádio aqui, você ligado com a gente, qualquer lugar dessa região, aquele abraço, muito bom dia. Aí na sua fazenda, no seu sítio, tá tudo bacana. Aí no seu bairro, bom dia também, você ouvindo no seu trabalho, aquele abraço. Muito obrigado também pela carona que você me dá no carro, no seu Fusca, na frente, no seu caminhão. E na, também naquele padrão, na sua embarcação, aquele abraço, muito bom dia. Deixa eu... 992-33-2001, o telefone está liberado aqui para você mandar sua mensagem para a gente aqui. Muita mensagem chegando aqui para o cara bacana do rádio, beleza? 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
1: Vamos dessa, são 10h04, nosso sabadão no seu rádio aqui. Agora sim, vamos dessa. Agora sim, para atender aqui o ouvinte da Rádio Açaí FM, nosso sabadão no seu rádio. Você também pode pedir sua música aqui, falar que está aniversariando, que nós vamos registrando aqui pela Rádio Açaí FM. Maravilha então, vamos lá. Aqui quem mandou mensagem para mim, bom dia, eu tô gostando de participar do Pix premiado aqui, a sua Denise de Pádua, Sagrado Coração de Jesus, ligada aqui na Rádio Açaí FM aqui, mensagem de voz.
2: Bom dia, cara, bom bacana.
1: Bom dia, bom dia.
2: Quero ganhar o Pix, Zélia do Curumim.
1: Então, tá participando já. É, no Arapiri, é o Riandro Henrique que quer participar do Pix aqui premiado, um abraço, Riandro. Aqui. Bom dia.
2: Bom dia, cara bacana.
1: Bom dia.
2: É, cara bacana, manda um alô pra minha família aí daqui da Tabatinga, no bairro do São Pedro. É, sou a Domingas Figueira Borges, aqui do distrito Tabatinga.
1: Opa.
2: E manda um abraço pro Juliano Borges, Maria Célia, Tamires, Taimê, Eliane Borges, Eliane Rodrigues.
1: A família Borges,
2: pra
1: né?
2: Pra todo mundo que tá escutando o seu programa, nós somos... fã do seu programa.
1: Opa,
2: e também quero participar do Pix aí.
1: Você tá participando.
2: Bom dia, meu amigão.
1: Bom dia, um abraço. Pessoal da Tabatinga aí, rapaz. Deixa eu ver aqui, ela mandou outra mensagem pra mim aqui. Vamos lá. Pode falar.
2: Você não quer falar? Ailton.
1: Oi.
2: Eu quero também oferecer uma música aqui pro distrito de Tabatinga, pro grupo de mulheres focadas. É um projeto que nós temos aqui na Tabatinga.
1: Opa.
2: Então quero ver a música Tic Tac.
1: Tic-tac.
2: É para toda a mulherada aqui da Tabatinga.
1: Tic-tac,
2: do projeto,
1: né?
2: Mulheres Focadas. Beleza?
1: Tá, beleza. Tic-tac. Eu vou procurar essa música aqui, tá bom? Tic-tac. Para tocar para você aí. Paulo Souza. Fala aí, Paulo.
3: Olá, meu amigo Ailton Lima. Bom dia.
1: Bom dia.
3: Estou acompanhando o seu programa aqui na Praia Grande, município de Alenquer.
1: Opa.
3: Eu mando um abraço para todos os ouvintes da Pai Dégua de ouvir. Quero participar do sorteio.
1: Tá participando já, meu parceiro. Não deixa cair agora.
3: E aí, tá? Um grande abraço.
1: Um abraço aí, pessoal.
3: Paulo de Souza, aqui da Praia Grande.
1: Fala, Paulão. Beleza aí, Paulo da Praia Grande. Aí, bom dia, cara bacana. Manda um alô aqui pra nós, comunidade Nova Esperança. Estamos na obra da igreja aqui da comunidade também. Quero participar do Pix premiado. É o Márcio Clay. Fala aí, Márcio Clay. Beleza. Aí, a Doraci Prints. Bom dia, Doraci.
4: Bom dia, cara bacana. Aqui é Doraci. Casa Amarela, Rio de Janeiro, mandando um alô todo especial para minha família, minha mulher, no bairro Bela Vista. Especial para o meu filho Pedro, minha nora Regina, para minha netinha Beatriz e Adriele.
1: Que mais?
4: E para minhas cunhadas lá em Oriximiná.
1: Que mais? Parou por quê?
4: Para Zeraíta, para Zenil, para Nice. Desejando a todos um bom dia, um abraço.
1: Bom dia, tem mais um ouvinte que mandou para mim aqui.
5: Ei, bom dia, cara bacana, eu quero participar do Pix. Sou a Marilene aqui do Arapucu, ligadinha no seu programa.
1: Tá bom, obrigado, vamos lá.
6: Olá, colega, bom dia, outra vez aqui é Dona Fátima, da cidade de Curuá, tá?
1: Fala aí,
6: da
1: Dona
6: Rua
1: Fátima.
6: Nova de Santana. Põe o nome da minha filha Tayla Dantas no Pix premiado, tá? Que ela quer participar, tá,
1: tá
6: bom?
1: Dona Fátima, você pode colocar...
6: E um bom dia e obrigada.
1: Ela pode mandar uma mensagem, porque é feito sorteio no computador aqui, a gente, tá? A gente não escreve. Tá, um abraço, bom dia, Dona Fátima, que mandou mensagem pra mim, bom dia.
7: Bom dia, cara bacana, quero participar do Pix premiado, eu sou Leandra Milene de Santarém.
1: Tá, Milene de Santarém, Leandra, Milene, tá participando. Tá aí, mensagem chegando pra nós do nosso sabadão aqui, pessoal lá da região do Tabatinga. Eu achei o tic-tac aqui. Não sei se vai, é esse tic-tac que vocês estão querendo, né? Manda carinho aqui com a gente, com o tic-tac. Bom dia.

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3: Vamos nessa, nosso sabadão do seu rádio. Ouvinte mandando recado para nós aqui através do nosso WhatsApp.
4: Mande sua mensagem, WhatsApp, Açaí.
3: Ah, beleza, participando aqui com a gente, vê quem está mandando recado para nós aqui no nosso celular. Isso aqui é direto da rádio, vamos lá. Bom dia.
5: Bom dia, senhora Patrícia.
3: Bom dia pra você aí, boa sorte, beleza. Vamos lá aqui, Santarém, vamos lá.
6: Bom dia, cara bacana. Manda um alô aí pra mim, Nicolai Nazaré, que hoje é meu aniversário.
3: Oi, Nazaré,
6: manda uma música do programa aí, uma música boa.
3: Ah.
6: Estou na escuta do programa, sou eu, Deusiele.
3: Deusiele? Manda parabéns aí, tá bom? Deusiele tá ouvindo a gente lá em Óbidos. Tá ok? Vamos lá para parabéns da Deusiele, que hoje tá no berço.
4: Muitas felicidades, parabéns pra você.
3: Dá pra quebrar tudo aí, Deusiele. Vamos lá? Vamos lá. Isso, é com você aí. Aqui. A Deusiele, bom dia. Município de Óbidos.
7: Bom dia, cara bacana. Tudo bom, bem com você?
3: Tudo bem, tudo bem.
7: Quero participar do Pix. Roseli, do São José.
3: Fala, Roseli, tá no bairro São José, ouvindo aqui a Rádio Açaí FM. Bom dia, deixa eu ver aqui mais. Gostaria de participar do Pico Premiado, estamos ligados no seu programa. Diva Prata, estudia Alequer, ouvindo o programa aqui. Bom dia, cara bacana, quero participar do Pico Premiado, do bairro São Pedro, Oriximiná, Antônia Cardoso. Fala, Tonica. Bom dia, eu tô de Alequer, gostaria de participar do Pico Premiado, levando aqui da, de Alequer. Bom dia, bom dia. Aqui, ouvinte mandou recado, vamos lá.
8: Bom dia, Ailton Lima. Eu sou a Nilda, aqui de Alenquer. Gostaria de participar do Pix Premiado.
3: Ah. Tá ok, Nilda, bom dia. Olha, manda um alô aqui pra nós, comunidade de Vila Tracajá. Coloca aí uma música da Joelma. Joelma que é do Calypso, né? Bom dia aí pra vocês que estão mandando recado pra nós aqui através do nosso WhatsApp. Vamos lá pra cá. Meu amigo Ademir. Tá me dando carona no carro aí, aqui na frequência 96 da Rádio Açaí FM. Ligado com a gente, bom dia, tá com uma boa ligada aqui com a gente. Deixa aqui, mandou aqui, rapaz, chegou agora aqui uma... aqui é do... Bom dia.
9: Bom dia, me chamo Givanildo Tavares Araújo, gostaria de participar do Pix Premiado. Moro no bairro do São José Operário e gostaria de oferecer uma música aí pra galera... da Vila Souza aí no em Juruti, no Lago do Curumucuri.
3: Vila Souza.
9: Astronauta de mármore.
3: Ah, tá.
9: Um bom dia a todos. Obrigado.
3: Beleza, um abraço, bom dia aqui. Deixa eu ver aqui mais aqui. Manda um alô pra nós aqui no Ramal do Jatuarana, fazenda Atalaia por Fidalgo, Janaína. Janaína e Eve. Eve, bom dia. Um alô aqui pra minha família, comunidade de Laguinha, município de Alenquer. Quero mandar esse pix aí, Soliane Rodrigues. Também mandar um alô aqui pra dona Jace, meu amigo Mandel, tá ouvindo a gente lá na parada obrigatória. Bom dia. Alô aqui para o mototáxi de Juruti, especial para o mototáxi Adenor Monteiro. Fala, Adenor Monteiro, grande motor aí, mototáxi, bom dia. Manda um alô aqui pro meu amigo taxista aí em Juruti, o grande Corujão, abraço, bom dia. Keliane Vitória, bom dia, Keliane Vitória. Meu amigo, cadê o café, Judeolão? Cadê o cafezinho, cara? Bom dia aqui. Fala aí, meu brother, pode falar.
10: Bom dia, cara bacana.
3: Bom
10: aqui
3: dia.
10: Aqui é a Jaine, do bairro da Esperança, Alenquer. Gostaria de participar do Pix Premiar.
3: Jaine. Um abraço, bom dia, Jaine. Aqui do Sabadão da Rádio Açaí FM aqui. Fala, Marlene Eduardo, deixa eu ver aqui que tá falando aqui. Você...
11: cara bacana, bom dia.
3: Bom dia.
11: Quero participar do Pix Premiado.
3: Ok. Vamos lá. Mais uma. Bom dia, estou acompanhando o programa no São Francisco. Programa no São Francisco. Dia 25 tem festa do padroeiro do bairro. Pessoal do São Francisco, dia 25, né? A festa de vocês aí. Aquele abraço, bom dia. Aqui chegou pra mim, bom dia. Bom dia, bom dia, bom dia.
12: Bom dia, Ailton Lima. Quero participar do Pix Premiado. Sou eu, a Deusiele, aqui da Colônia Nazaré, município de Óbidos.
3: Bom dia, Deusele. Bom dia, bom dia, bom dia. Deixa eu ver quem mandou aqui. Está digitando. Quero participar do Pix. Ramon do Arapiri. Fala, Ramon do Arapiri. Bom dia. Deixa eu ver quem mais aqui. Mandou mais uma aqui. Flavinho, bom dia, bom dia. Bom dia. Todas as mensagens estão chegando aqui. Eu estou dando um alô para vocês ouvindo o nosso Sabadão da Açaí FM. Teve um ouvinte que pediu. Também gosto desta canção aqui. Da banda Nenhum de Nós. Banda Gaúcha. Astronauta de Mármore.

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Joelma em parceria com João Gomes, passe de mágica. Fechando mais uma sequência musical aqui com o Bruno Trio, Criança Perdida, Grupo Menos e Mais, Beija Eu. Nenhum de Nós, Astronauta de Mármore.

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1: Olha, nós aqui de volta no seu rádio, nosso sabadão. Já são 10 da manhã, mas 41 minutos. Eita, passa muito rápido a hora, né, rapaz? A gente vem, olha aqui, já estamos de 10h42 agora, beleza. Deixa eu mandar um abraço aqui para meu amigo Dário Júnior, tá me ouvindo em Juruti. Olha, rapaz, aqui. 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Fica na Floriano Peixoto, ali, por trás do chapéu de palha, né? 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Beleza, um abraço, meu amigo Dário. Bom dia, nosso sabadão no seu rádio. Vamos lá. Seguindo até meio dia, o ouvinte pode mandar aqui 99233-2001 e participa comigo aqui do sabadão da rádio Açaí FM. Aqui, mandar alô, aí eu sinto, tá ligado no seu programa, beleza aqui. E manda sempre aquele abraço, aquele alô, aquele bom dia aqui do nosso sabadão da rádio Açaí FM aqui. Pode, aí eu tô, fica ligado no seu programa aqui. Ah, pessoal da Ferragem Soares, aquele abraço, bom dia, tá aí meu amigo Fagner. Ligado com a gente, aquele abraço, bom dia. Deixa eu ver quem mais tá por aqui com a gente. Meu amigo João Walter, que é o João Fiol, tá ligado com a gente aqui, rapaz. Deve estar no Moreiro Teua, o Curumucuril, então lá pro Socorro. Se eu não tá na cidade, tá por lá, né, parceiro? Um abraço, bom dia aqui. O Amadeu tá me ouvindo, aonde? Curumucuri, aquele abraço, bom dia. Tá aqui. Um abraço também aqui para Luana Costa, em Alenquer. Também ligado com a gente, ouvindo o sabadão da rádio Açaí FM. Aqui mais um alô do nosso sabadão aqui. Para minha amiga Lúcia Pinheiro, que está comigo, que eu estou ao vivo aqui na rádio. Ela já está mandando aqui um alô para a gente aqui. Lá das Coisas da Terra, né, Lúcia? Coisas da Terra. Tem um remédio caseiro lá daquele padrão, né? Rapaz, olha, tem banha disso, daquilo e tudo mais. 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Portanto, é a Coisa da Terra da minha amiga Lúcia Pinheiro. Todo mundo sabe onde fica, né? Um abraço, Lúcia. Muito bom dia. Ouvindo o nosso sabadão da rádio Açaí FM.

0: Vamos nessa, gente. Falou pra...
1: estão fazendo a inauguração do micro sistema de água.
0: Ah, lá do Castanhal, né?
1: Veio para resolver o problema de água lá no distrito de Castanhal.
0: Pronto.
1: Micro sistema, beleza. Né?
0: Tudo de concreto, né? Tudo concreto, né?
1: Isso, tudo no concreto, com 60 mil litros de água, né? Vai ter lá caixa d'água e vai ficar diariamente, todo dia, pro pessoal de lá resolver o problema. Nossa
0: Tranquilo.
1: Prefeita tá para lá, nossa princesinha, né?
0: Tá
1: o
0: certo.
1: Pessoal.
0: Tá bom.
1: Eu ia também, mas eu perdi o bonde, porque eu dormi muito. Vieram atrás de mim, só que eu tava dormindo.
0: Mas dormir faz parte para descansar, né? Vem melhor para descansar.
1: É verdade.
0: É, tá certo.
1: Isso. Eu estive lá anteontem, tomei muito açaí, que tem muito açaí agora no Castanhal.
0: É época de lá. É
1: muito bom.
0: Castanhal tem muito açaí na região do Castanhal mesmo, é verdade. Terra do açaí, né?
1: Muito.
0: É verdade.
1: Verdade.
0: Tá legal, Lúcia.
1: Quero dizer, né? Quero dizer às pessoas que aqui na minha loja você encontra todo tipo de banha, né? De óleos, folhas, cascas. Só rapidinho, um dia desse, veio um cidadão procurar e perguntou: puxa, como tem banho de todo quanto é bicho, a senhora tem banho de mosquito? Eu respondi para ele: é só o senhor procurar na prateleira que o senhor encontra.
0: É.
1: Aí ele ficou rindo. Né? Porque realmente eu tenho banho de todo tipo de remédio aqui, de animal, de tudo eu tenho aqui. Tá, amigo?
0: Tá, beleza. Um abraço, minha querida.
1: Tá mandando, meu pizza.
0: Tá legal. Beleza. Um abraço. Bom dia.
1: Bom dia.
0: Bom final de semana. Beleza. Tranquilo. Aí um abraço aqui do cara bacana. Beleza aí. Minha amiga Lúcia Pinheiro, rapaz. Sempre que ela bate papo comigo aqui na rádio. Açaí FM. Beleza. Olha aí, Hilton. Estou ligado no seu programa aqui na comunidade do Café Torrado. Ah, Vila Sabá. Tá bom lá. Pessoal da Vila Sabá. Aquele abraço. Bom dia. Olha, Lúcia, minha amiga Sabazinha, tá bom? Esquece dela, não. É isso, meu amigo Marcino Toscano, palmeirense. Rapaz, Marcino, quer dizer que vocês aguentaram a liderança só pro Flamengo, foi? É isso, Marcino. Bom dia, cara bacana, gostaria de participar do Pix aqui do seu programa. Eu sou a dona Alba aqui do São José em Oriximiná, beleza. Fala aí, Marcino. O que tá acontecendo por aí? O Palmeiras ganhou? Deixa eu ver aqui mais aqui. Alô aqui pra... Eduarda também ouvindo aqui a gente. Aquele abraço, minha amiga Eduarda, ouvinte aqui do nosso Sabadão da Rádio Açaí FM. Olha, cara bacana, tô ouvindo você aqui no Corocoró, rapaz. Corocoró lá, ela tem uma minha amiga que tá sumida, não apareceu mais. Rosária Camarão. Sumiu daqui da nossa... mensagem por aqui, nunca mais mandou aquela mensagem da Rosa. Aquele abraço, às vezes ela tá pra Manaus, né, rapaz? É.
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0: No palco do Sabadão tem a banda AR15 e diz assim: te amo, te amo.

0: Matando uma saudade aqui da Maria Mendonça com o Infiel. O time que mais passou por aqui foi Banda AR15. Tocou essa aqui, Messi Santiago, Remédio. Daqui a pouco eu volto, gente, com muito mais do seu rádio, nosso sabadão, que vai até meio-dia aqui pela rádio, pela rede de rádio Açaí FM. Agora são 10h55, bom dia!
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1: Vamos nessa, gente, o nosso sabadão no seu rádio, as últimas, a última hora do nosso sabadão, né, rapaz? São 11 horas em ponto. Daqui a pouco o Armando Carvalho tá chegando aqui para mais informações no seu rádio. Deixa eu mandar um alô aqui para o pessoal da região do Mureiro Teu aí, o Enad, o João Walter, seu João Pior, meu amigo João Pior, rapaz. Tá avisando ele aqui que só vai segunda-feira, né, João? Confirma, só segunda-feira que você vai? Segunda-feira?
2: Segunda-feira, se Deus quiser.
1: Tá ok, já tá passando o um recado aqui pra ele. Beleza, um abraço aí. O Enádio aí no Mureiro Teu aqui, guarda aí só segunda-feira aqui, aí pra comunidade, beleza? Tá, prepara aquele negócio assim que a gente vai chegar lá, tá beleza, parceiro? Um abraço, vamos nessa, nosso sabadão da Rádio Açaí FM, beleza, aquele abraço. Vamos lá, gente. E aqui, Ailton, bom dia. Alô pra nós aqui. No Castanhal, grande município de Curuá. Quero participar do Pix aqui, o telefone esse aqui, a chave também tá por aqui. Quer ver a música Troca de Amor com Vanderlei Andrade. Um abraço aí, Ivaldo Batista do Castanhal Grande, ouvindo o cara bacana no rádio aqui. Deixa eu ver, gostaria de participar da promoção do Pix, Ezequias do Paraense, em Juruti. Ezequias do Paraense, aí comunidade paraense, né, Ezequias? Um abraço, bom dia. Quero ganhar o Pix, é Maísa do Curumu. Quero ganhar também o Pix aí, eu tô aqui, o Zé Carlos, tô vindo aqui a Rádio Açaí FM, tô vindo aqui em Óbidos. A meu amigo Hamilton, tá em Terra Santa, ligado também com a gente, aquele abraço, bom dia, Hamilton. Aquele abraço, grande Hamilton, rapaz, Terra Santa, terra de gente boa, né, rapaz? Das melhores qualidades, bom dia. A turma que tá ouvindo aqui no sabadão aqui, ó. Lá no Araçá. Lá no Araçá está ouvindo aqui o nosso sabadão, o pessoal da região do Araçá. Minha amiga Deca, aquele abraço, bom dia, Deca. Tá ligado aqui com a gente, aquele abraço, super bom dia da Deca. Deixa eu ver quem mais tá por lá, cara, aqui, passado aqui, essa turma tá ouvindo aqui. Tem aniversário de 15 anos da neta da minha amiga Deca, esposa do meu amigo Iro. Estão todos ouvindo aqui o nosso sabadão da Rádio Açaí FM aí na comunidade do Araçá. Eita, pai, bom dia, meu amigo Marcino. Tô na Meroca também, tem aniversário pela Meroca, é isso? Saudade da dona Tamara, né, dona Meroca? Um abraço, bom dia, rapaz. Pessoal, vindo aqui, a gente, né, na comunidade do Araçá, aquele nosso maior bom dia, essa turma boa ligada aqui na Rádio Açaí FM. Tem música, daqui a pouco tem Armando Carvalho com informações. Zé Felipe e Ana Castela no seu rádio. Eu só quero você.

0: Muito bem, agora são 11 horas mais 6 minutos, 11:06, nosso sabadão no seu rádio. Maravilha. Vamos fazer aqui já contato com o Armando Carvalho. Tá, beleza, chegando aqui no seu rádio. Muito mais informações, participação agora também do nosso amigo Igor, lá da Igor Solução Financeira, que chegando agora com a gente. Alô, Igor. Chega aí, Igor. Estamos aqui. Bom dia pra você. Bom dia, Igor. Cadê o Igor?
1: 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Amigo Ailton Lima, amigo ouvinte, obrigado aí pelo sábado, obrigado aí pelos clientes que a gente tem aqui na nossa região e muita gratidão aí. Obrigado, meu amigo Ailton Lima, obrigado, ouvinte da Rádio Açaí. E um ótimo sábado a todos nós.
0: Maravilha, muito obrigado aí, Igor. 11:08, nosso sabadão no ar aqui. Agora tá chegando Santarém. Armando tá chegando aí com as informações lá de Santarém. Bom dia, Armando, mais uma vez.
2: Olá, muito bom dia mais uma vez. Estamos de volta agora em definitivo aqui no programa do Ailton Lima, um cara bacana, sabadão show para todo o Brasil, pela rede mundial de computadores, através da rede Açaí de Rádio, falando diretamente da Calha Norte. Um abraço aí para o pessoal de Alenquer, se preparando para mais um final de semana, pessoal de Monte Alegre, Santarém, o pessoal de Óbidos, de Oriximiná, Nhamundá, no estado do Amazonas, Parintins também já é no Amazonas, e principalmente para Juruti, que é o nosso ouvinte número um no sábado. Pessoal aí de Juruti, fica ligado, fica acompanhando aqui a programação. Vamos começar por onde terminamos? Terminamos pela festa do Sairé, não foi isso? Pois é, a última coisa que eu falei na abertura do programa foi sobre a festa do Sairé, que está a todo vapor por aqui, por Santarém. Trabalhos sendo realizados na Vila Balneária de Alto do Chão, as máquinas da Prefeitura de Santarém realizando trabalhos de limpeza, de pintura, asfaltamento de ruas, novas ruas estão sendo asfaltadas, a operação tapa-buracos, né, colocação de sinalização semafórica para os turistas. Enfim, são trabalhos que são necessários ali em Alter do Chão. A Equatorial está prometendo uma equipe a partir da próxima semana para fazer as ligações provisórias, mas você tem que fazer a solicitação com antecedência. Você que vai para colocar uma banca, colocar uma barraca lá na Praça do Sairé, tem que solicitar com antecedência. Essa solicitação, ela pode ser feita com antecedência pela internet, para quando chegar na hora da ligação, está tudo ok. O dono da ligação é que tem que estar com o material em mãos. A Equatorial não fornece material. Material como postes e fiação tem que ser por conta do dono da ligação. E vai ter uma equipe de plantão, segundo informações aí da direção da Equatorial. Lá por Alter do Chão também estão sendo concluídos os trabalhos de instalação do Palco Mundi, onde vão se apresentar as grandes atrações musicais. Este ano nós teremos o Natan, teremos a cantora Solange Almeida, teremos o Piscirico e teremos também o K10, né? São bandas que vão se apresentar de nível nacional. E as bandas locais que fazem o show no palco que fica na praça, né? No Marambiré, palco do Marambiré. Lembrando que hoje é o dia da busca dos mastros, aquela procissão fluvial. E na próxima quinta-feira, tradicional abertura, dia 17, da festa do Sairé, com a busca dos membros da coordenação da festa religiosa. A festa de Alter do Chão, ela se divide em três partes. A festa religiosa no barracão, com as rezas, o Festival dos Botos Tucuxi Cor-de-Rosa, que é no sábado, e ainda os shows de cantores que vêm para se apresentar e darem um brilho maior na festa do Sairé. Este ano, inclusive, Boto Tucuxi, Boto Cor-de-Rosa, estão aí se preparando. Artistas vieram de Parintins, artistas de Juruti, tem muita gente chegando também de Manaus, gente chegando de toda parte, de todo o Brasil, para a festa do Sairé 2026, lá em Alter do Chão. E olha, gente, mudando de assunto, neste sábado, a Prefeitura de Juruti vai fazer a entrega do novo sistema de abastecimento de água no distrito de Castanhal. Vai ser agora, pela parte da manhã, hein? E à tarde, inauguração da Praça Pública na comunidade São João da Mataria. Vai dar um bom dia para o pessoal aí de São João, está recebendo uma bonita praça construída pela Prefeitura na administração da prefeita Lucídia Batista. E vamos ficando por aqui, meu querido Ailton Lima, em nome do nosso patrocinador exclusivo, Super Cacheado Novidades, tem todo o material escolar que seu filho precisa. 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Um abraço, meu amigo Ailton, bom final de semana. Vai dar pescaria por aqui, né? Piracema passando, peixes passando. Tá na época do pacu, aracu, tá na época da matrinchã, tá na época da pirapitinga. E olha só, hein? Próximo final de semana, não é nesse ainda. Esse agora a lua é escura, mas no próximo final de semana é lua crescente. E aí vão passar aqueles cardumes gigantescos de peixe aqui pelo Rio Amazonas. Um abraço, até o próximo sábado, se Deus quiser.
0: Valeu, um grande abraço, meu amigo Armando Carvalho. Para completar aqui mais informações, Armando, que olha, um homem hoje pela manhã acabou de falecer com uma descarga elétrica de 13 mil volts em Juruti. Um pedreiro com o nome Timóteo Nascimento Louro estava a trabalho, aí teve essa descarga ali bem em frente ao Hospital Municipal, essa obra. Então, aqui meu amigo o Everton me passou. Todos os detalhes sobre isso aí, um homem não identificado, mas passaram, me passaram agora o nome dele aqui, que o nome dele é, passou, me passaram agora aqui, deixa eu ver o nome do rapaz aqui, tá aqui, Timóteo Nascimento, conhecido como Louro, é o nome dele aqui. Sofreu descarga elétrica na obra em frente ao Hospital Municipal de Juruti, numa residência, né? Segundo as informações, ele veio a óbito durante o atendimento de reanimação pela parte da manhã. Foi os servidores do Hospital Municipal que foram atender lá de imediato, mas não conseguiram salvar o rapaz que sofreu essa descarga aqui. E eles estiveram, o rapaz presenciou toda a cena que aconteceu pela parte da manhã, foi de imediato, ele faleceu na hora, com descarga de 13 mil volts aí na cidade de Juruti. Não estou lembrado o nome dessa rua lá, mas fica ali em frente ao Hospital Municipal, né? Essa obra, e portanto esse rapaz veio perder, rapaz novo aqui trabalhava como pedreiro, aí sofreu essa descarga elétrica, porque quando tem obra assim próxima dessa fiação aí, tem que ter muito cuidado, né, gente? Não é essa a primeira vez que acontece isso, não. Sempre tem essas informações aqui que acontece de pessoas que trabalham sem segurança, né? Passar de uma descarga elétrica agora ali, próximo a essa obra assim, aí, não tem a segurança de, não tem prevenção e tudo mais, aí acontece isso, acidente aconteceu pela parte da manhã no município de Juruti. 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
1: Vamos nessa, gente, nosso sabadão no seu rádio. Estamos de 11 horas mais 22 minutos, 11h22. Anote aí. É o nosso super sábado. Daqui a pouco já tem de volta com você com notícia de esporte, saber como é que está seu time, com quem vai jogar no final de semana, né? O time que você torce, tá bom? Daqui a pouco o Ivaldo tá chegando aí com essas informações. Fazer o seguinte, logo fazer o sorteio aqui do Pix Premiado, são 3 sorteios, né? Mas a primeira um aqui, eu selecionei todas as mensagens de voz. A gente faz 2 de texto, que são mais mensagens de texto que de voz, né? Aí uma só para de voz aqui, então. A gente faz logo a mensagem de voz e aí depois a gente faz o sorteio aqui da mensagem de texto para o ouvinte. 3 ouvintes premiados hoje do nosso sabadão aqui da Rádio Açaí FM, tá bom? Tem Pix do meu amigo Igor, da Financeira, de mais da Coisa da Terra, e também do meu amigo Foguinho Celular. Grande Foguinho, rapaz, dessa. Chegando aqui, atenção, mensagem de voz. Atenção, atenção. Todas elas aqui, junto aqui, é pra parar nessa... aqui. É a mensagem que chegou pra mim, 9951. Vamos ver quem está aqui no ar com a gente.
2: Bom dia, cara bacana.
1: Bom dia.
2: É, cara bacana, manda um alô para minha família aí aqui da Tabatinga, no bairro do São Pedro. É, sou a Domingas Figueira Borges, aqui do Distrito Tabatinga.
1: Essa mensagem ganhou, né?
2: Manda um abraço pro Juliano Borges, Maria Célia, Tamires, Taimê, Eliane Borges, Eliane Rodrigues.
1: Você está me ouvindo?
2: Para todo mundo que está escutando o seu programa. Nós somos fã do seu programa. Tá. E também quero participar do Pix aí.
1: Tá
2: bom dia, meu amigão, Tabatinga.
1: Tá bom.
2: Ailton,
1: oi.
2: Eu quero também oferecer uma música aqui pro Distrito de Tabatinga, pro grupo de mulheres, Mulheres Focadas. É um projeto que nós temos aqui na Tabatinga. Então
1: tá
2: quero ver a música Tic Tac, é, para toda a mulherada aqui da Tabatinga.
1: Pronto.
2: Do projeto Mulheres Focadas.
1: Tá
2: beleza?
1: Bom. Tá bom, vamos focar no Pix, que daqui a pouco você me manda sua chave, que a sua mensagem foi sorteada, tá bom? Daqui a pouco tem mais 2 sorteios, depois que o Ivaldo falar sobre esporte aqui na Rádio Açaí FM, tá bom? Vamos ver, vamos lá, atenção. Alô, Ivaldo, canal aberto para Santarém, Ivaldo Fonseca vem aí com as notícias do esporte. Bom dia, Ivaldo, um abraço.
3: Um abraço para você, Ailton Lima, um grande abraço, amigos da Rede Açaí de Rádio. Estamos chegando com o nosso panorama esportivo deste sabadão por conta de Banco BMG Eagle Soluções Financeira em Juruti. Nós tivemos o início de mais uma rodada do Campeonato Brasileiro ontem com o jogo entre Coritiba e Atlético do Paraná, Série A, um jogo muito disputado. O jogo foi no Couto Pereira, estádio do Coritiba, e o Atlético chegou a abrir 2-0. Luiz Gustavo fez 1-0 e Arthur Dias fez 2-0. Em seguida, o Breno Lopes colocou a mão na boca, começou a conversar com o adversário. E aí o juiz colocou a lei Vini Júnior, né? Não pode o jogador ficar conversando com o adversário, colocando a mão na boca. E na lei Vini Júnior, o Breno Lopes do Coritiba foi expulso de campo no finalzinho do primeiro tempo. Aí, em seguida, o Coritiba descontou. Mesmo com um jogador a menos, o Thiago Cossé fez o gol da equipe do Coritiba, 2-1. No segundo tempo, o artilheiro do Campeonato Brasileiro, Viveiros, de pênalti, fez 3-1. E o time do Coritiba não se entregou, com 2 gols de Rodrigo Moledo, zagueiro. O Coritiba empatou, fez 3-2 nos acréscimos, aos 46 minutos e aos 51 minutos do segundo tempo. Rodrigo Moledo, novamente, de cabeça, apareceu para empatar o jogo em 3-3. Uma heróica partida do time do Coritiba, que conseguiu arrancar um empate que, com gosto de vitória para o Coritiba e gosto de derrota para o Atlético Paranaense. Nós tivemos também ontem Campeonato Espanhol. Pelo Campeonato Espanhol, a equipe do Sevilha ganhou de 1-0 do Valencia, e pelo Campeonato Italiano, o Venezia perdeu de 4-2 para a equipe da Fiorentina. Conferindo a classificação do Campeonato Brasileiro da Série A, Flamengo é o líder, 54 pontos, Mengão passou do Palmeiras, o Palmeiras caiu para o segundo lugar com 53, Atlético do Paraná 46, Fluminense 45 e Bahia é o quinto com 43. Os 5 primeiros sobem, né, para Libertadores de 2027, já garante vaga. na zona do rebaixamento. Vasco 25, Internacional 25, Remo 23 e Chapecoense é o Lanterna com 17. Os jogos de hoje pelo Brasileiro: Atlético Mineiro e Fluminense, 16 horas. Grêmio e Vasco, hoje também, 4 da tarde na Arena do Grêmio. Chapecoense e Internacional, 17 horas na Arena Condá. No Nubank Park, hoje, 18h30, tem clássico Palmeiras e São Paulo. Botafogo e Bragantino jogam às 20h30, Nilton Santos. Santos e Cruzeiro, 21 horas na Vila Belmiro. É, amanhã tem Mirassol e Vitória, 16 horas. Lá no Maião, Flamengo e Corinthians, clássico brasileiro neste domingo, no Maracanã, 17h30. E teremos ainda na segunda-feira o Bahia fechando a rodada, recebendo o Clube do Remo às 20 horas. E o Santos, né, que pega o Cruzeiro, está se reforçando cada vez mais. Já trouxe o Arthur, ex-Grêmio, já trouxe o Lima, ex-Fluminense, já trouxe o Rodinei, lateral, ex-Flamengo. Esta semana anunciou a contratação de Felipe Coutinho, ex-Vasco da Gama. Depois que ele saiu do Vasco, estava desempregado, não estava jogando em nenhum clube, estava curtindo, né, as férias, e agora volta um contrato de 3 meses. Se mostrar um bom futebol, pode renovar para o próximo ano. É o Santos melhorando aí a qualidade da sua equipe. Lembrando que o artilheiro do campeonato é Viveiros, com 18, 3 gols à frente do Pedro, do Flamengo, que tem 15 gols. Conferindo agora a Série B. A Série B hoje, ou melhor dizendo, no domingo, amanhã, teremos Atlético de Goiás e Criciúma, Juventude e Atletique, Novo Horizontino e Cuiabá. Amanhã também Fortaleza e Ceará, Botafogo de Ribeirão Preto e Goiás. Vai ser na segunda-feira. América Mineiro e São Bernardo também na segunda-feira. Havaí e Vila Nova, 21 horas de segunda-feira. E na terça-feira tem Londrina e Ponte Preta, Náutico e Operário. E CRB e Sport Recife são os jogos da Série B, que tem o Juventude como líder, 50 pontos, um ponto à frente do Novo Horizontino com 49. São os dois primeiros que sobem direto para a elite do futebol brasileiro. Tabela da Série C do Campeonato Brasileiro, vamos para a segunda rodada. O Paysandu enfrenta a Ferroviária. Depois de estrear perdendo para o Brusque na primeira rodada, o Paysandu busca reabilitação fora de casa contra a equipe da Ferroviária. Grupo B, Maringá é primeiro, 3 pontos, Santa Cruz, 3 pontos, Botafogo da Paraíba, 0, Floresta, 0. Grupo C, Brusque, líder, 3 pontos, Ferroviária, 1 ponto, Inter de Limeira, 1 ponto, e o Paysandu está zerado. Essa é a classificação da Série C. 2 se classificam de cada chave para a próxima etapa da competição. Nós teremos a decisão amanhã do Campeonato Brasileiro da 4ª Divisão, a Série D. Uberlândia e Asa vão se enfrentar no Parque do Sabiá, 17 horas. No primeiro jogo, 2-0 para o Uberlândia, fora de casa. Pode perder até por um gol, que fica com o título a equipe lá de Minas Gerais. Carlos Ancelotti convocou a seleção brasileira para os amistosos de setembro e também de outubro. A intenção é encontrar nomes para compor o processo de renovação da seleção nos próximos anos. Os convocados: goleiros Hugo Souza do Corinthians, Morisco, goleiro do Coritiba, e Otávio do Cruzeiro. Defensores: Arthur Dias do Atlético do Paraná, Douglas Santos do Zenit, Gabriel Magalhães do Arsenal, Jair do Norte Fore, Marquinhos do PSG, Mateuzinho do Corinthians, Mauro Júnior do PSV, Vitor Reis do Manchester City e Wesley da Roma. Meio-campistas: Andrei Santos do Manchester United, Breno Bidon do Corinthians, Bruno Guimarães do Arsenal, Danilo Santos do Botafogo, Douglas Luiz do Juventus, Gabriel Bontempo do Santos. Atacantes: Endrick do Real Madrid, Estevão do Chelsea, João Pedro do Chelsea, Pedro do Flamengo, Rafinha do Barcelona, Rayan do Bournemouth lá da Inglaterra, Samuel Lino do Flamengo e Vinícius Júnior do Real Madrid, os convocados para os jogos contra a Austrália e contra a Índia. No Grêmio, Grêmio e Vasco jogam hoje pelo Campeonato Brasileiro. O time do Grêmio deve entrar com Everton, Diego Caíto, Wallace, Gustavo Martins, ou Kahneman e Pedro Gabriel, ou Caio Paulista, Noriega, Vilaçante, Krovinovic e TT. Depois é o Enamorado, Giovani Cabral, ou Nardoni e Carlos Vinícius. Cheio de dúvida aí o time do Grêmio. A equipe do Vasco para o jogo de hoje: Léo Jardim, Paulo Henrique, Cuesta, Robert, Renan e Cuiabano ou Lucas Piton, Sousa, Tchê, Thiago Mendes, Andrés Gomes, Colídio e Bruno Duarte. O Adson é o time provável do Vasco da Gama. Atlético e Cruzeiro vão se enfrentar hoje. Atlético Mineiro recebe o Cruzeiro lá na Arena MRV pela 27ª rodada do Campeonato Brasileiro. Lembrando que a equipe do Atlético deve entrar com Gabriel Delfim, Natanael, Vitão, Lianco, Vitor Hugo, Lodi, Castanho, Maicon, Fred, Bernard ou Vitor Hugo, Coelho e Renier. É o time provável do esse time aí, né? O time provável do Atlético Mineiro. A equipe do Fluminense deve entrar com Fábio, Júlio, Fidelis, Igor Rabelo, Fritz, Iarana, Otávio, Hércules e Lúcio Acosta, Savarino, Serra e Cartilho. Esse é o time provável. Botafogo joga hoje com o Bragantino, né? Botafogo que vai aproveitar para apresentar o Ziyech, é o jogador de meio de campo marroquino que chegou para reforçar a equipe do Botafogo. É jogo da 27ª rodada, hoje 20:30 no Nilton Santos. O time provável do Botafogo: Gabriel Batista, Vitinho, Lucas Monzon, Ferrarese e Alex Telles, Huguinho e Danilo, Júnior Santos, Otiquinho, Soares, Montoro e Medina, além de Danilo Pereira. Esse é o time da equipe do Botafogo escalado para o confronto. O Flamengo negociou o jogador Matias Vina com a equipe do Cruzeiro. Por enquanto ele fica emprestado, o Flamengo não recebe nada, até o final do ano ele vai jogar no Cruzeiro. Se realmente o Cruzeiro se agradar com o futebol do Matias Vina, que estava lá no River Plate, aí ele pode ganhar um contrato maior, ser contratado pelo time estrelado, e aí o Cruzeiro vai ter que pagar cerca de 23 milhões de reais à equipe do Flamengo. Por falar em Flamengo, o Flamengo pode poupar alguns titulares no jogo contra a equipe do Corinthians, mas é claro que o técnico está analisando direitinho, porque o Flamengo está na liderança, precisa da vitória contra o Corinthians para se manter na ponta do Campeonato Brasileiro. Um abraço, meu amigo Ailton, foi a minha participação. O nosso panorama esportivo neste sábado por conta de Banco BMG e Eagle Soluções Financeira em Juruti. Bom final de semana.
1: Valeu, grande abraço, meu amigo Ivaldo Fonseca. Ele volta no próximo sábado com destaque esportivo, nosso panorama aqui dentro do Sabadão da Rádio Açaí FM. E aí também se preparar para o Sairé, né? Se fala em Sairé lá, ele, o Armando, estão se reunindo para passar o Sairé lá em Alter do Jão, onde ele tem uma chácara lá, que é daquelas, né, estilo Copa do Mundo, né? Padrão Copa, né? Um abraço, meu amigo Ivaldo. Bom final de semana aí, a turma boa do município de Santarém. 99233-201. Eu tô vendo aqui as últimas mensagens. Daqui a pouco vou fazer mais dois sorteios de Pix, tá bom? Mensagem de voz não vai participar do Pix hoje, não. Já foi feito sorteio do Pix aqui. Quero ganhar. Leandra, Milena de Santarém, tô ligada com você aí na Rádio Açaí FM, beleza? Vê que mais aqui. Rosane do Arapiri, bom dia. Cristiane está aqui, Auriciminá, também ouvindo aqui a gente. Bom dia, Cristiane. Aqui quem é? Silvanira Matos, do Planalto de Alenquer. Bom dia, Silvanira. Vem aqui mais aqui. A turma boa de Curumu aí. Aquele abraço, bom dia. Aqui, Denilza. Aquele abraço, bom dia. Vem aqui mais aqui. Deusa Pinto, bom dia, Deusa Pinto. Também participando aqui do nosso programa. A Karen. Sítio Deus me deu, Sara do Beck, bom dia. Daqui a pouco eu volto, gente, fazendo mais sorteio dentro do nosso Sabadão da Rádio Açaí FM, tá bom? Beleza?

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1: Estamos nós aqui de volta no seu rádio. Estamos de 11h40 com as últimas do nosso sabadão. Tem mais alguém que falta a gente registrar aqui por aqui? Tá ouvinte. Mandou, participou com a gente, beleza? Tá aqui fechado aqui. Agora sim, vamos lá para as mensagens que chegaram aqui, mensagens de texto. Atenção. Tá aqui, beleza? Agora sim, maravilha. Atenção aqui, mais um ouvinte premiado do nosso sabadão aqui. Esse aqui é o número 42. É do Curumu aí, a Graça Silva do Curumu. Tá levando aqui o 992-991-92-1444. 992-1444. Tá levando aqui a Cláudia Silva aí do Curumu. Segundo Pix de hoje aqui. Vamos lá pro terceiro Pix. Opa, aqui do bairro São José, tá aqui. Três mensagens da Cláudia Figueira, né, Cláudia? 93991991127. 991991127. Tá levando aqui o Trupix aqui do nosso sabadão da rádio Açaí FM. São 11h42. Deixa aqui a nossa última sequência musical do nosso sabadão. Daqui a pouco tem horário político no rádio. Em seguida, segue a programação da rádio Açaí FM. Às 24 horas com você. Um abraço, gente. Bom final de semana.
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1: Boa tarde, mais uma vez aqui o programa Jesus Transforma, mais uma edição do programa Jesus Transforma para anunciar que Jesus transforma. Programa da Igreja Batista de Porto Trombetas, realizado pelo Pastor Kleber, né? Hoje aqui na apresentação, Pastor Kleber, Manuel também que está aqui com a gente, e nós já gostaríamos de orar, né? Por você, já também ler um texto bíblico, né, para que a gente possa começar com a palavra de Deus, que tem todo o poder, toda a autoridade, que é a revelação de Deus para o povo de Deus. Então, quero compartilhar com você um Salmo 150, Salmo de louvor a Deus, que diz assim: louvem a Deus no seu santuário, louvem a Deus no firmamento, obra do seu poder, louvem-no pelos seus poderosos feitos, louvem-no segundo a sua imensa grandeza, louvem-no ao som da trombeta, louvem-no com harpas e liras, louvem-no com tambores e danças, louvem-no com instrumentos de cordas e com flautas. Louvem-no com címbalos sonoros. Louvem-no com címbalos retumbantes. Todo ser que respira, louve o Senhor. Aleluia. Bênção de Deus, né? Um chamado a louvar a Deus, né? Todas as coisas que Deus criou foram criadas com o propósito de glorificar a Deus, né? E o homem que foi criado à imagem e semelhança de Deus para refletir o caráter de Deus, refletir, reproduzir também a imagem de Deus, né? Isso é maravilhoso, né? Deus ser representado por o homem que ele criou. Então o homem, ele precisa refletir a imagem de Deus, né? De maneira que Deus seja revelado no caráter do homem, né? Mas isso foi borrado por causa da queda, né? Do pecado. Então, um chamado a louvar ao Senhor. Todo ser vivo, louve ao Senhor. É a minha pergunta: como é que está a sua devoção ao Senhor? Como é que está a sua adoração ao Senhor? Como é que está a sua vida de oração, sua vida de leitura da palavra? Como é que está a sua relação com Deus, né? Deus criou você, a Bíblia diz que Ele criou o homem à sua imagem e semelhança, né? Então, todos os seres humanos foram criados justamente para se relacionar com Deus, para ansear por Deus, né, para ter essa relação íntima com Deus. A gente vê isso no capítulo 1, no capítulo 2 de Gênesis, né, quando Deus cria Adão, coloca no jardim, cria Eva, coloca lá e tem aquela relação com eles, né, ele dá ordem para o homem cuidar do jardim, para ele cultivar o jardim, e Deus tem uma relação íntima com ele ali no jardim do Éden. Mas isso foi quebrado, né, por causa do pecado. Então, a nossa oração é para que a nossa adoração seja voltada para Deus. Então, vamos orar. Soberano e eterno Deus, em nome de Jesus, Pai, mais uma vez estamos aqui, movidos pela Tua graça, pelo Teu poder, pelo Teu Espírito Santo, Deus amado, em obediência à Tua grande ordem de anunciar a Tua palavra, de pregar a Tua palavra, porque, Senhor Deus, como crerão no Senhor se não há quem pregue? Como ouvirão se não formos enviados, Pai? E nós sabemos que esse programa tem essa finalidade de anunciar a Tua palavra, e nós queremos pedir que o Teu Espírito Santo possa, Pai amado, estar, Senhor Deus, fazendo aquilo que Ele se propõe para fazer, que é de fazer com que a Tua palavra caia, Senhor Deus, em terra fértil, em terra boa, e produza frutos para a glória e louvor do Teu nome, Pai. Abençoa cada ouvinte. O Senhor sabe da situação de cada um, a situação, Senhor Deus, de doenças, a situação financeira, a situação de tristeza, de luto, Pai amado, de intrigas. Nós sabemos que o Senhor conhece todos os corações. O Senhor criou todas as coisas. O Senhor sabe de todas as coisas. Por isso nós pedimos ao Senhor, cuida de cada ouvinte, Pai. É no nome de Jesus que nós oramos para que esse programa abençoe cada pessoa que será tocada, impactada, será alcançada pela Tua palavra. É em nome de Jesus que nós oramos e assim Te agradecemos. Amém e amém. Benção do Senhor. São exatamente dia 12 de setembro de 2026. São 12 horas e 37 minutos, né? 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E nós queremos hoje parabenizar amanhã o aniversário da Igreja Batista de Porto Trombetas, né, pastor, na pessoa do pastor Marison Feijão, a missionária Clemilde, Samela Tisa e Felipe Feijão, agradecer pelos 41 anos de existência dessa agência missionária, né, dessa eclésia, a Igreja do Senhor ali dentro da mineração Rio do Norte, né, ali na área das igrejas. Então, amanhã teremos o culto lá, amanhã eu vou estar lá para estar com os irmãos nesse momento lá, para festejar junto com os irmãos ali em Porto Trombetas. Também já parabenizar a Assembleia de Deus, né, aqui em Oreximiná, pelos 72 anos de existência também dessa agência da pregação do Evangelho, né, ali na pessoa do pastor Domingos Sena e sua família. Que Deus continue abençoando aí a Igreja Assembleia de Deus em Oreximiná. Tá bom? Vamos com o primeiro louvor dessa tarde, né? Eu quero que você preste atenção nessa canção. É uma canção, o nome dela é Uma Canção de Graça e Vida Eterna em Cristo. Olha só, né? O nome é um pouco grande, eu coloquei todo o nome para a gente poder entender o sentido dessa canção, né? Uma Canção de Graça e Vida Eterna em Cristo, né? De Hilary de Paula, tá bom? Aqui, esse aqui. Então, a Manel vai colocar aqui. Aí você presta atenção na letra dessa música, né, para que você possa entender. Muitas vezes nós cantamos muitas músicas que colocam o homem no centro, né? Muitas pregações que colocam o homem no centro. E nós sabemos que toda honra, toda glória, todo louvor, toda adoração, toda reverência tem que ter Deus no centro, né? Cristo no centro, né? O Espírito Santo no centro. Então, Deus na pessoa da Trindade, Deus na pessoa de Jesus, né? Então, e Deus na pessoa do Pai, né? A Trindade revelada, né? Aí para adoração, para reverência e louvor de todos aqueles que buscam a sua presença, aqueles que foram redimidos pelo sacrifício de Cristo na cruz do Calvário. Então, vamos lá, de uma canção de graça e vida eterna em Cristo, de Hilary de Paula.

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1: Só Cristo conduz, só nele a paz, só nele a salvação, só ele a redenção em Cristo Jesus. Louvado seja o nome do Senhor. Bênção de Deus. Quero já mandar os parabéns para o missionário Josias. Missionário Josias e missionária Eliene, ontem na Igreja Batista Semente, ali no bairro do Diamantino, em Santarém, aconteceu o concílio, né? Concílio examinatório ao Ministério Pastoral, né? Então, uma das coisas, né, que nós batistas temos é justamente o concílio examinatório ao Ministério Pastoral, né? Então, os parabéns aí ao missionário Josias. Hoje, com certeza, será o culto de consagração, né, a imposição de mãos do presbitério ali do missionário Josias, né? Só para você entender o que é o concílio. O concílio é uma sabatina, né? É onde aquele candidato, né, que tem chamado, a igreja reconhece que ele tem chamado ao ministério pastoral. Esse chamado, ele demonstra as qualificações, né, bíblicas prescritas na palavra de Deus, lá de Timóteo, de Tito, né? Então, se ele tem as qualificações, a igreja vê que ele tem um chamado ministério pastoral, ele entende também que ele tem o chamado, né, e ele vive, ele não vai passar no concílio para ser pastor. A igreja já vê nele o chamado, né, já vê nele as evidências de que ele tem as características, né, do ministério pastoral, as qualificações. Então, aí ele faz um curso, né, de teologia, e aí ele passa por essa sabatina. Então, a igreja convida o presbitério, né, a ordem dos pastores, e aí fazem uma sabatina, né, de perguntas baseadas somente na Bíblia, que é o instrumento de trabalho do pastor, né, e aí ele, passando nesse concílio, ele passa a ordenação. É, e aí ele tem que ter, nada consta da Polícia Federal, da Receita, do SPC, Serasa. A esposa dele tem que assinar um documento aceitando, né, concordando com isso. Os filhos dele tem que estar em sujeição. Então, é todo um procedimento para que a gente seja ordenado ao Ministério Pastoral, né? Então, dessa maneira. Então, só para explicar para você, né, que a gente não é só... abre uma porta ali, aí entra lá e se intitula pastor e pronto, agora já sou pastor. Não, o pastor, ele nasce de dentro da congregação local, ele nasce de dentro da igreja, e a igreja impõe as mãos juntamente com o presbitério, né? E aí ele é pastor daquela igreja e daquela denominação. Então, meus parabéns ao missionário Josias, né? Aí mais a missionária já vem, né, liderando a igreja há algum tempo, e agora veio o concílio dele. Futuramente também, com certeza, teremos o concílio do missionário Altejan. Já mandar o nosso alô especial aí para o missionário Altejan, missionária Rose, né? Igreja Batista Hebron, estamos sentindo saudade dele aqui para vir apresentar o programa Jesus Transforma, né? Já mandar esse alô aí para ele, já convidando ele para vir aqui fazer o programa Jesus Transforma. Estamos sentindo saudade dele aqui, das pregações dele. Já mandar o nosso alô também para o Crislan, né? Crislan, que era membro aí do missionário Altejan, né? Aí na congregação, aí na Igreja Batista Hebron, na Nossa Senhora das Graças, aí na Travessa Santa Luzia. E aí agora ele está lá como líder dirigente, lá no Batata 1, né? Lá no Batata 1. Então tem sido bênção de Deus ali, mais a Sebastiana, sua família, nosso alô especial para que Deus continue abençoando o trabalho ali no Batata 2, né? Aqui em Oriximiná. Você que está aí em Terra Santa, né, Óbidos e Mogi dos Campos também, Belterra, né, aí em Parintins, primeira igreja batista, nosso amigo também, parabenizar ele lá em Uruará, pastor Mateus tomou posse, né, da igreja batista ali no Uruará, ele e a missionária Bruna, né, nossos parabéns, Deus continue abençoando e abençoe essa nova fase do seu ministério como pastor da Igreja Batista aí em Uruará e na Transamazônica. Já mandar o nosso alô aí para a irmã Cleonildes, né? Ela já mandou mensagem aqui, boa tarde, na paz do Senhor, estou ligadinha no programa Jesus Transforma. Dona Marília também já está reunida lá em Óbidos, né? Com seus familiares, amigos ali, para ouvir o programa Jesus Transforma, esperando o momento da palavra, né? Isso é bênção de Deus, ter os nossos ouvintes aí. Já mandar também o nosso alô para os nossos ouvintes aí no Residencial Tia Ana e aqui também no Jesus Misericordioso, né? Mandar o nosso alô especial para todos os nossos ouvintes aí, irmão Madison, né, Adriana, a Claudilene também, ali no Residencial Tiana, a Fabiola, né? Também a Sara. E também, Jesus Misericordioso, lá o Jônisso, a Camila, já para os seus pais lá no Caipuru, né? Deus esteja abençoando todos os nossos ouvintes aí no Largo do Caipuru. E o Caipuru de fora, Caipuru de dentro ali, Nossa Senhora do Rosário, os nossos ouvintes aí. Também aqui na Cidade Nova, né? Mandar também um alô para o irmão Carlos, o irmão Val ali em Santarém, estão ligados no programa Jesus Transforma, né? Irmão Carlos tem sido bênção de Deus aí na obra de Deus. Irmão Jarbas também, Parintins, né? Está de serviço lá, trabalhando, que Deus esteja abençoando aí nosso irmão. Ah, tá chegando mensagem aqui, deixa eu ver aqui, rapaz. Boa tarde, mande um alô aqui pra mim. Que Deus abençoe. Essa aqui é a irmã Carolina Malché. Irmã Carol, bênção de Deus, mandou um alô aí, né? Graças a Deus, Deus esteja abençoando aí a irmã Carol, a Paula, o Charles, o Pietro, a Ana também, né? Graças a Deus, nosso pequeno grupo que acontece ali na casa da irmã Carol, né? Muito obrigado aí, irmã Carol, pela sua mensagem. Qualquer hora eu passo aí para tomar aquele café, né? A irmã sempre prepara aquele café, né? Quando chega lá, ela vai aí botar pão, botar leite. Aí eu chego, saio de lá mais gordo um pouquinho, ó. E aí tô ficando meio cheinho. E aí eu, na hora de visitar, meu irmão, aí o negócio fica bravo, o pastor fica mais gordo. Vamos mandar um alô também lá para o Luciano. Rapaz, Luciano, marquei o estudo bíblico com o Luciano. E aí, rapaz, eu não consegui ir para o estudo bíblico, né, Luciano? Aí na Cidade Nova, no Beco Nova Esperança. Luciano e Elano aí, tá bom? E a irmã de Elia também, aí no bairro Centro, ligadinha no programa. E vamos aí com o louvor, né? Mas louvor aí, antes eu vou mandar o alô aqui pro Vandrício lá no ramal da Ladica. Estive lá com eles, lá tomando aquele café lá com eles, almoçando, a irmã Rosilda também, né? E gostaria também de agradecer a primeira igreja batista do Pará, pastor David Reich, né? Estão fazendo a campanha, né? De missões, e eles têm orado, né, pela gente, orado pelos missionários ali, o Ronaldo e a dona Ida lá da Seara, né, o Marcos e a Neia Marinho, o Walter, né, e a Rosiane lá do Prosertão, e também orado pela família missionária aqui, o pastor Kleber, a missionária Elis, e nós gostaríamos de agradecer, né, a equipe de missões, Evangelismo Missões, pastor Paulo Marinho, né, Nayara Chan e o pastor Raik, né, que tem desenvolvido uma campanha de oração entre os irmãos pelo trabalho missionário em nossa região, né? Então, pastor Raik, pastor da Igreja Batista ali, em Primeira Igreja Batista em Belém, né, agradecer por ele ter, essa semana eles oram pela gente, né, eu achei muito bom, e eles ligam para orar com a gente, né, eles, na hora da devocional dele lá, dele com a família, vai, liga para a gente, né, pastor, oramos pelo Senhor, mas aí que a gente quer orar com o Senhor, isso é muito bom, né, a gente poder ser lembrado, E também ligar para o outro e dizer, não, eu estou orando por você, mas eu quero orar com você. É, então, não dá de ir lá pela distância, liga, faz uma chamada de áudio, né, faz uma chamada de vídeo. Né, então, isso é bênção de Deus. E já, né, lembrar os irmãos, né, de estarem orando uns pelos outros. Então, vamos com mais um louvor aí, e aí logo em seguida a gente vem com o louvor, louvor agora vai ser Só Cristo é a Solução, é um cântico de missões nacionais, um de missões nacionais, uma das campanhas, e logo em seguida a gente vem com a reflexão bíblica, tá? Já prepare aí o seu coração para poder ouvir a palavra de Deus, tá bom? Então vamos com o louvor agora, Só Cristo é a Solução.

Jeremias, e aí eu quero dar sequência no outro livro, que é Ezequiel. Então, esses três profetas, quando nós vamos ver, eles estão falando sobre os mesmos assuntos que estavam acontecendo com o povo de Israel. O livro de Ezequiel, ele era um profeta do Senhor. Esse livro foi escrito mais ou menos em 586 a.C., num contexto bem difícil do povo de Israel, né? Eles estavam cativeiro ali eles estavam enfrentando uma perda de identidade, tanto religiosa quanto nacional, né? Então, eles estão cativos, então é esse problema ali do povo de Israel. Mas o centro, que a ideia principal do profeta é trabalhar a questão da idolatria do povo de Israel. Então, lembrando que o povo de Israel é um povo que foi escolhido por Deus, né? Um povo que Deus preparou, que Deus escolheu, que Deus tem planejado para a vinda do Messias, do Cristo, daquele que foi prometido, né? Que Deus prometeu depois da queda de Adão e Eva, que ele promete que da descendência da mulher viria, né, aquele que esmagaria a cabeça da serpente. Então, ele está falando justamente de uma linhagem, né, da promessa de Adão, da descendência de Adão. Ali vai vir outras até chegar a vinda do Messias. Então, Adão, aí vem Sete, vem Noé, vem Sem, vem Abraão, Isaac, Jacó, Judá, Davi, e aí vem o Cristo, né? Então, nesse plano de redenção, depois da criação, da queda, então, dentro do plano de redenção, né, tem esse fio condutor onde Cristo vem sendo o foco, né, da questão prática e testemunhal de toda a vida de Israel. Então, nesse contexto aqui, eu quero compartilhar algo, né, que o povo de Israel estava fazendo e que era proibido eles fazerem. Então, Deus deu a lei para eles, né, e disse para eles que eles estariam proibidos de fazer isso, né? Isso no livro de Êxodo, capítulo 20, ele fala sobre isso, né? Ele diz ali que é para eles não fazerem, né? Não tenha outros deuses diante de mim, não façam para vocês imagem de escultura e nem semelhança alguma que tem no céu, na terra ou debaixo da terra. Então, há essa ordem, né, para eles não adorarem, não venerarem e não prestarem cultos, não produzirem imagens, né, daquilo que nos apegamos como se fosse Deus, entendeu? Então, há essa proibição para o povo de Deus, né? Então, no capítulo 8 de Ezequiel, não vai dar para a gente falar todo ele, né, explicar tudo, mas alguns pontos aqui. Então, essa é uma visão, né, que ele tem do templo ali. O templo, naquele contexto, é o símbolo da presença de Deus em Israel, né? Então, é isso, e depois você pode ler lá. Então, no sexto ano do sexto mês, dos cinco dias do mês, quando eu estava sentado na minha casa, os anciões de Judá estavam sentados diante de mim. Aconteceu que ali a mão do Senhor Deus caiu sobre mim. Olhei e eis que uma figura como de um homem, do que parecia ser uma cintura e daí para baixo era fogo, e da cintura para cima como um resplendor de metal brilhante. Aí diz assim: ele estendeu algo em forma de mão e me pegou pelos cachos dos meus cabelos. O Espírito me levantou entre a terra e o céu e me levou a Jerusalém em visões de Deus, até a entrada do portão do pátio, dentro que dara para o norte, onde estava colocado a imagem dos ciúmes. Olha só.

0: aqui ele tem uma visão, ele está lá, né, é, cativo também, e aí está diante do, do povo, né, ali na mão, diante do povo de Israel, os anciões de Judá estavam lá, e aí ele tem uma visão, Deus revela, lembrando que ele é o porta-voz de Deus, ele é o atalaia de Deus, então Deus revela para ele, né, aquilo que ele quer que o profeta fale ao seu povo. Então, lembrando que ele está tendo uma visão do templo, né, e do que está acontecendo dentro do templo, que é justamente o símbolo da presença de Deus em Israel. Tá? Aí, o que, que ele viu lá no templo? A imagem dos ciúmes. Então, significa que tem, está no verso 3, tem uma imagem de ciúmes, que provoca ciúmes em Deus. Provoca ciúmes em Deus. Olha só. Então, aqui ele fala no verso 3, né? Então, tem uma imagem. Então, não sei se você lembra que eu já falei algumas vezes, né, sobre quando Deus, no Gênesis 1, ele criou todas as coisas, né, para a glória dele, e depois ele vai e cria o homem também para a glória dele, para se relacionar com ele. Né? Então, ele criou o homem à sua imagem e à sua semelhança. Né? Ele criou o homem já... É, a imagem e semelhança dele. E Deus criou o homem diferente dos animais, das outras coisas, do sol, da lua. Ele criou, disse Deus, haja luz. Então, pela palavra, ele disse, só que o homem ele criou diferente. Ele soprou nele o fôlego de vida. É, então, diferente. Então, Deus cria o homem diferente dos animais, das outras coisas. Ele criou o homem para ser um ser racional, ser um ser moral, ter criatividade, ter a relacionalidade, ter domínio, né? E multiplicar a imagem e semelhança de Deus, representando o poder de Deus. Então, e é para isso que o Deus criou Adão e Eva, para reproduzirem a imagem de Deus. Então, por causa da queda, essa imagem foi borrada. Então, agora Deus tem o seu plano principal, que é de restaurar a imagem e semelhança de Deus por meio da vinda de Cristo. Então, aqui está no processo, né, justamente da redenção do homem, né, da redenção da humanidade. Então, agora, esse povo que ele escolheu, que ele se apresenta a eles, esse povo cria imagens e coloca ali no templo. Olha só, eles estão ali se misturando com a adoração dos outros povos da Babilônia e de outros povos naquele contexto. O verso 4 diz, eis que ali estava a glória de Deus, de Israel. Aonde estava a glória de Deus? No templo, como na visão que eu tive no vale. Ele me disse... Filho do homem, olhe para o norte. Olhei para lá e eis que do lado norte, junto ao portão do altar, na entrada estava essa imagem dos ciúmes. Bem na entrada, né, do templo. Olha só, no templo, a manifestação da glória de Deus, do Deus de Israel. Então, ele manifesta, o verso 4 diz, e ali estava a glória de Deus. Aonde? No templo, onde o povo de Deus via, né, o templo como símbolo da presença de Deus. Mas o que eles estão colocando lá? Imagens. Ó, imagem no templo de Jerusalém. Então, falando do contexto original lá. Então, é isso que eles estão vendo. A imagem de ciúmes. Né? Então, a presença divina está lá. E agora está prestes a se afastar. Né? Então, ele está mostrando para o profeta o que está acontecendo dentro do templo, onde a glória dele é para se manifestar e o que o seu povo está fazendo. Então, no verso 6, assim, então ele me disse, filho do homem, você vê o que eles estão fazendo? Pergunta para ele, né? Veja as grandes abominações que a casa de Israel faz nesse lugar, para que eu me afaste do seu santuário. Então, ele está dizendo que ele se afastar do santuário. Pois você ainda... Aí ele diz assim, ó, pois você ainda verá abominações maiores do que essa. Então, o desapontamento de Deus com o povo dele, né? Mas ele conhece o povo dele. Ele sabe que esse povo é de dura cerviz. O verso 7, ele diz assim, ó, ele me levou à entrada do átrio, olhei e eis que havia um buraco. Então, ele leva ele lá, a entrada do átrio, tinha um buraco na parede. E aí diz assim: então me disse, filho do homem, escave aquela parede. Escavei a parede, eis que havia uma porta. Aí Ezequiel viu uma porta. Aí ele disse assim: entre e veja as terríveis abominações que eles fazem ali. Aí ele entra na porta. Olha só, o verso 10 diz assim: entrei e olhei, e eis que na parede, em todo o redor, estavam figuras de animais. Olha só, figuras de animais que rastejam, e de animais impuros, e de todos os ídolos da casa de Israel. Então, o povo de Israel se apropriou de imagens, de ídolos e de figuras de povos pagãos, né? Coisa que Deus proibiu que eles fizessem lá em Deuteronômio, com os 10 mandamentos lá, né? Então agora eles estão fazendo isso. Ó, aí ele diz assim, com Jazanias, filho de Safã, e do meio deles, cada um tinha na mão o seu incensário e subia uma nuvem. Então eles faziam incenso, né? Eles estavam reunidos ali no templo fazendo isso. Então olha só, pessoal, no verso 11 diz assim, ó: em pé diante deles estavam 70 homens dos anciões da casa de Israel. 70 liderança do templo de Israel estavam lá, né, fazendo isso aí. Então a liderança espiritual nesse contexto estava corrompida. 70 homens. Deus está mostrando para o profeta o que estava acontecendo dentro do templo, onde era o símbolo da presença de Deus, onde a glória de Deus se manifestava nesse contexto, tá? E isso está apontando justamente para aquilo que Deus quer fazer com o povo, que é justamente restaurar o povo. Ele está mostrando isso para o profeta poder confrontar o pecado do povo, e a advertência aqui para que haja uma resposta de arrependimento do povo. Então, 70 líderes que estão justamente corrompidos, né, com aquilo que não era prescrito, com aquilo que não era para eles fazerem. Então, 70 anciões aqui estão fazendo isso, né, com incensários ali. O verso 12 é assim: então me disse, filho do homem, você está vendo o que os anciões da casa de Israel fazem nas trevas, ou seja, estão fazendo nas escondidas. Isso era sigilo, ninguém sabia. Olha só. Então, uma coisa, irmão, que nós precisamos fazer, saber, é que os líderes espirituais, eles não são intocáveis diante de Deus. Eles não estão escondidos, não faz nada escondido diante de Deus. Deus sabe todas as coisas que passam no coração do homem, da liderança. Então, você que é pastor, você que é líder, você que é missionário, então saiba que o que você faz está escancarado diante de Deus. E Deus sabe, né, justamente do que a liderança da igreja faz, e também os membros da igreja. Então, isso lá no passado, então hoje não é diferente, porque Deus não muda. Então, olha só, também me disse, verso 13, você verá abominação ainda maiores, e eles estarão fazendo. Então, há uma progressão de abominações. Deus já falou, você vai fazer, é igual Romanos capítulo 1, você vai ver a pessoa está lá, né, faz uma progressão de maldade, de pecado, de abominações. Em Romanos 1, você pode fazer essa ponte lá, depois você vê lá e lê o que acontece lá em Romanos 1. Mesmo tendo a revelação de Deus, há essa progressão de maldade. Verso 14, levou-me à entrada do portão, à casa do Senhor, sempre na casa do Senhor. E eis que estavam ali mulheres assentadas, chorando pelo Deus Tamuz. Ele disse: você está vendo isso, filho do homem? Você verá abominações ainda maiores que esta. Ele está dizendo o seguinte: as mulheres, naquele contexto, o que elas estavam fazendo também no templo, na casa do Senhor? Eles estavam adorando ali, né, uma deusa, né, a deusa da Mesopotâmia. Que essa deusa era associada ao culto da fertilidade, né? Da fertilidade. Então, eles estavam cultuando essa deusa ali, essa divindade naquele contexto. que era da Mesopotâmia, não era do povo de Israel, era, né, de povo, outros povos. Então, adoração estranha, né, estrangeira e estranha aos padrões de Deus, né, aos padrões da palavra de Deus. Então ele diz assim, no verso 16, levou-me para o átrio dentro da casa do Senhor, e eis que ali, junto à entrada do templo do Senhor, entre o pórtico e o altar, estavam cerca de 25 homens. Ó, a gente viu 70 líderes, agora tem 25 homens. Nós vimos as mulheres, né? Agora 25 homens. No pórtico e o altar estavam cerca de 25 homens de costas para o templo, estavam de costas para o templo do Senhor, e com o rosto voltado para o leste. Sabe o que eles estavam fazendo aqui? Ó, adoravam o sol virados para o leste. Então ele me disse, você está vendo, filho do homem? Será que há pouca coisa para a casa de Judá o fato de fazerem as abominações que fazem aqui, para que ainda encham de violência a terra e tornem irritar-me? Eis que eles chegam, chegam o ramo no seu nariz. Olha só o que eles fazem, né? Então, usa ainda os ramos, né? Chega com ramo no nariz um do outro, passa. Então, tudo isso. Então, agora esses 25 homens estão adorando quem? Adorando o sol, tá? Adorando o sol. Então, tinha as imagens que eles faziam, né? Imagem de escultura, e eles desenhavam imagens na parede, mas também adoravam o sol. Você lembra lá que eu falei, que eu já vi a palavra de Deus, diz que Deus quem criou o sol, Deus quem criou os animais que rastejam, Deus quem criou o homem. Então, como é que o homem vai fazer outra imagem para adorar, outra imagem para reverenciar, para prestar adoração, para orar para ela, para que ela interceda por ele, para que ela, né, faça alguma coisa? Meu irmão, isso é abominação contra Deus, né? Então, é o que Ezequiel está recebendo, uma visão de Deus para dizer o que, que o povo de Israel está fazendo. Né? Trazendo para o nosso contexto hoje, para dentro da igreja, né? Deus, e aqui ele está mostrando isso dentro do templo, né? Então, há muitas igrejas e muitas denominações, muitos líderes que estão também idolatrando a sua própria denominação, idolatrando o seu próprio líder. Então, essa idolatria não é só você construir uma imagem de escultura e reverenciar ela, adorar, orar, né? Mas é também nós mesmos, quando vamos cultuar, né? A música, não, a música é que você consegue, você pode, você precisa do milagre, você é o espelho, né? A música é sempre assim, né? A oração é, Deus, eu ordeno que tu faça, nós ordenamos, Senhor Deus, eu oro e digo que o Senhor faça. Então, a oração é o homem que tem poder e Deus tem que fazer, como se Deus tivesse, como se fosse um garçom e fizesse aquilo que eu quero. Né? As pregações hoje, você tem que ser igual fulano, né? Você é o vencedor, você é o Davi, você é o Sansão, é você que pode, é você que consegue, você vai ser rico, você vai ser abençoado, você vai ser tudo. Cara... E Deus fica onde? Deus fica onde? Então aqui, irmãos, esse capítulo 8 de Ezequiel mostra, né, que o povo de Deus no passado não conseguiu, né, adorar a Deus de maneira que era para ser adorado. Por quê? Porque isso vem lá desde Eva. Lembra lá de Eva, quando a serpente disse, não, se você comer do fruto, você vai ser parecido com Deus. Então, nós queremos ser igual a Deus. Por isso que Deus enviou o seu Filho e se revelou para mostrar para mim e para você que Ele é Senhor, que Ele é Deus, que Ele merece ser adorado, reverenciado. Ele deu autoridade a Cristo, Ele tem autoridade no céu e na terra. Cristo é o Criador de todas as coisas, como João diz em seu Evangelho, no capítulo 1, verso 1 ali, o Verbo se fez carne e habitou entre nós, o Verbo que estava com Deus e o Verbo era Deus. Então, Cristo é Deus, Ele criou eu e você, então Ele deve ser adorado, e adoração é pela fé. Ele busca verdadeiros adoradores que o adorem em espírito e em verdade. Nós só precisamos crer que Jesus é o Salvador, o Messias, o Cristo que veio para morrer na cruz do Calvário pelo meu e pelo teu pecado. É pela fé que nós somos salvos, não é pelas obras. Nada que você faça e que eu faço tem mérito diante de Deus, mas somente o que Cristo fez na cruz do Calvário. Então essa é uma advertência para mim e para você hoje, né? Então o que, que você está fazendo hoje, né, que tira a adoração do Deus verdadeiro? O que, que você está fazendo que está atrapalhando de você adorar o Senhor? É o seu celular, é as redes sociais, é o seu trabalho, é um namoro, é um emprego? O que está te afastando de Deus? O que está te afastando da presença de Deus? Então, se é a moralidade, porque tem muitos crentes que criam uma moralidade e se tornam santos mais do que os outros, não. Quando nós recebemos Cristo como Senhor e Salvador, nós reconhecemos a nossa podridão, a nossa incapacidade, a nossa insuficiência, e aí vivemos submissos e cativos à sua palavra pela ação do poder do Espírito Santo na vida daqueles que reconhecem que Cristo é Senhor. Então, que essa palavra faça você refletir sobre quais são os deuses que nós estamos colocando na nossa mente e na prática estamos adorando, estamos reverenciando, estamos venerando, estamos dando culto. Então, a minha oração é para que você se arrependa e se volte para Cristo, o Senhor e Salvador, onde todo joelho se dobrará, toda boca confessará, toda língua confessará que Ele é Senhor. E que Deus abençoe a sua vida com essa palavra. Que Deus continue lhe abençoando em nome de Jesus. Amém? Eu quero orar com você agora, tá bom? Quero orar com você. Senhor Deus, nosso Pai, quero colocar diante do Senhor cada ouvinte. Quero pedir que a Tua palavra, Senhor Deus, que tem todo o poder, que é santa, que é pura, que não falha, que não erra, que o Senhor, Pai amado, abençoe cada ouvinte, que a Tua palavra que é cortante como uma faca de dois gumes, Senhor Deus, que dilacera a nossa alma, que nos confronta, Senhor Deus, possa nos ajudar cada dia a ver o Senhor, a entender as grandezas do Teu reino, e que o Senhor gere fé no coração de cada um de nós, de cada ouvinte, e assim possamos, Pai, conhecer a Cristo, o Senhor e Redentor de toda a humanidade, e que haja arrependimento, haja conversão, haja salvação. Em nome de Jesus é que nós oramos. Amém e amém. Então vamos com, já em seguida, com o louvor Saudade, né, Valor de uma Alma, com Mara Lima, né? Só para você lembrar aí, né, desse hino aí bem antigo.
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0: mesma alma é o valor do sangue de Cristo derramado na cruz do Calvário. Então, uma alma vale mais do que o mundo todo. Esse é o maior investimento que eu e você podemos fazer na vida de uma pessoa, investir na obra missionária, investir na pregação do Evangelho. E você pode ser parceiro do programa Jesus Transforma também, como a Copmania, né, que tem nos ajudado, como outros irmãos, a Igreja de Porto Trombetas, né, muitas pessoas que têm investido na pregação do Evangelho. Né, nós aqui não pedimos dinheiro. Mas se Deus tocar no seu coração e dizer, não, rapaz, eu quero fazer parte desse negócio aí. Eu acho isso importante. Então, você pode também investir na pregação do Evangelho. Né? Tem muitos crentes, muitas pessoas que se convertem, né, e pensam só no seu reino, não pensem no reino de Deus. E muitas pessoas se convertem, mas seus bolsos não se convertem. Então, é importante que você, na sua igreja, na sua denominação, né, saiba o que estão fazendo com o dinheiro, com a oferta, com o dízimo, né, para financiar o reino de Deus, financiar almas que vão ser cuidadas, transformadas, evangelizadas, ensinadas. Então, que Deus use a sua vida para contribuir para que o reino de Deus a cada dia possa ser abençoado. Deus não precisa do seu dinheiro e nem do meu, né? Não precisa, mas Ele vai usar os recursos que Ele tem colocado na minha e na tua mão. Todo aquele que é habitado pelo Espírito Santo, que Ele tem abençoado, Ele abençoou com a promessa de abençoar todas as nações. Então você tem a responsabilidade de abençoar. Então, assim como a Copmania, né, você pode também fazer parte da programação, programa Jesus Transforma e abençoar, tá? Ah, também já mandar um alô, né, para o Edinaldo e para a Elisiomar, né, a dona Zoca, em Porto Trombetas, o Edinaldo que é daqueles ali que não perde o programa Jesus Transforma, né? Então já mandar o nosso alô especial. Às vezes ele manda mensagem, às vezes ele não manda, né? Dona Ângela também, ali em Óbidos, que está ligada no programa Jesus Transforma, já mandar um alô para ela aí. Muito obrigado pela sua audiência. Mandar um alô para o seu Anglis, a sua esposa também ali no Cachoeiri. O seu Fernando, a dona Jandira ali na Terra Preta. O Cris, a Luciellen, a dona Ivonete, o Azaf aqui na Cidade Nova, no Beco Nova Esperança ali. Todos que estão ligados no programa Jesus Transforma. Nós já estamos chegando ao final da nossa programação de hoje. E deixa eu ver aqui, a irmã está mandando mensagem aqui. A irmã Rosângela, né, que está... eu mandei o link para ela e ela está buscando lá e agora ela conseguiu de novo entrar. Ela tinha caído por causa da internet, né? Então, dona Rosângela, aí em Óbidos, que está ligadinha no programa Jesus Transforma. Então, Deus continue abençoando. Então, já agradecer a sua audiência, esse momento especial aí com você, na sua casa, no seu trabalho, onde você está, no seu carro, de viagem, na sua embarcação, né? Deus esteja abençoando, que esse momento tenha sido um momento de reflexão, de bênção, de devocional, de culto ao Senhor. Também já lembrar dos nossos missionários, né, o irmão pastor Irlande, irmã Mayra ali na aldeia, né, que estão lá trabalhando, levando o Evangelho, tenho acompanhado nas redes sociais aí, né, aquilo que Deus tem feito por meio da vida desse casal. O missionário Raimundo também ali entre os cachuianas, né, Deus esteja abençoando nossos irmãos quilombolas aí no Abuí, tá? Deus continue cuidando e abençoando. Então vamos finalizar o nosso programa de hoje com o louvor das crianças. O louvor das crianças é Todo Olho o Verá. Todo olho o verá, né? Falando sobre a volta de Jesus, de Minha Vida é uma Viagem. Então vamos finalizar o programa Jesus Transforma de hoje com o louvor das crianças, já oferecendo para todas as crianças, né, ligadinhas no programa Jesus Transforma. Então vamos finalizar e tchau, até o próximo sábado, se assim o Senhor nos permitir. Que Deus abençoe a todos.
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2: Opa! Cheguei, bebê! E aí, como é que tá o sabadão? Tudo pai d'égua por aí? Já quero começar sabendo qual é a boa de hoje, ó. Pra deixar seu sábado ainda mais animado, mais gostosinho, tá no ar a baguncinha mais gostosa da sua tarde. Programa Super Tarde e Açaí. E já pra te fazer companhia aqui no esquenta do seu final de semana até as 15 horas, prazeraço, viu? Sou amiga da Talobato no comando da nave da Açaí FM, a rádio pai d'égua de ouvir. Sempre com muita alegria, informação, música boa e aquele alto astral que você já conhece. E agora, chega mais pra cá, vai. Fica mais perto de mim. Bora deixar tudo mais delicinha no nosso programa? Então começa a mandar essa mensagem pra cá. Nosso WhatsApp tá liberadaço. 992-33-2001. Já começa a mandar essa mensagem pra cá. Falando seu nome, de onde você tá curtindo a nossa programação. Mas agora, bora de música boa? Bora agitar tudo, detona tudo por aqui nessa tarde gostosinha de sábado. Hoje, dia 12 de setembro de 2026. E o Bora de Sucesso. Aumenta o volume que tá chegando primeiro aqui pra você.
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Esse é o clima do seu sabadão, dia 12 de setembro de 2026. Super tarde, açaí tá no ar com sua amiga da Talobato pra te fazer companhia, né? Com alto astral lá em cima, muita alegria, informação e, claro, música boa. E eu quero saber de onde é que você tá curtindo a nossa programação. Tá pelo radinho? Tá pelo nosso aplicativo? Sinta-se muito bem-vindo à nossa programação da Pai Dégua de ouvir. Tá por onde, hein? Tá em Santarém, Óbidos, Gurupá, Belterra, Oriximiná, tá em Monte Alegre, tá em Terra Santa, tá em outros estados. Quero saber por onde você tá curtindo a programação. Então manda sua mensagem pra cá, que eu tô a fim de mandar o cheiro da Tatá especialmente pra você. 992-33-2001. Mais um bora de música boa, né? Sabadão, esquenta no final de semana, tem que ter música boa, claro, e sempre pra você. Então aumenta o volume que tá chegando mais um sucesso. Boa tarde!

0: Bagunça FM, esse é o clima da baguncinha mais gostosa da sua tarde, deixando tudo mais gostoso e a conexão mais top também. E pra ficar melhor ainda, vai mandando sua mensagem pra cá, 992-33-2001, 992-33-2001, que eu tô a fim de mandar o cheiro da Tatá especialmente pra você. Vai mandando pra cá, que daqui a pouquinho a gente vai dar aquele giro gostosinho aqui no nosso WhatsApp, combinado? Mas ó, agora bora continuar falando de coisa boa? Bora de dica boa, dica compartilhada, meu amor. 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

0: Maravilha.
1: 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Esse é o clima do Super Tarde Açaí com sua amiga da Talobato até as 15 horas, te fazendo companhia. Com muita alegria, música boa e, claro, informação. E é por isso que a gente vai falar agora do Campeonato Brasileiro. Final de semana combina super com o futebol, né não? Porque nesse final de semana a bola vai rolar pela 27ª rodada. E a gente vai passar agora os jogos que vão acontecer nesse final de semana pra você. A rodada começou ontem com um jogão lá no estádio Couto Pereira, o clássico Atletiba. O Coritiba empatou 3-3 com o Atlético Paranaense. E hoje, daqui a pouquinho, a rodada continua às 16 horas. Tem Atlético Mineiro e o Flusão. Fluminense lá em BH, meu filho, Belo Horizonte. Às 16 horas também hoje, Grêmio pega o Vasco. Meu Vasco, Jesus, hein? Tentando fugir da zona de rebaixamento. E às 17 horas tem Chapecoense pegando o time do Internacional lá na Arena Condá. E também hoje, às 18h30, tem um clássico paulista, jogão de bola. Palmeiras tentando retomar a liderança, enfrenta o time do São Paulo. E às 20h30 de hoje, sábado, tem Botafogo e Red Bull Bragantino. Também às 21 horas hoje tem o Peixe, né? Tem o Santos pegando o time do Cruzeiro na Vila Belmiro. Aí amanhã a rodada continua. Às 16 horas, o time do Mirassol pega o time do Vitória. E às 17h30, jogaço amanhã. Olha só que jogo esse no Maracanã. Tem Flamengo e Corinthians. E finalizando a rodada na segunda-feira lá em Salvador. O time do Bahia pega o time do Remo. O Remo, que tá tentando fugir a todo custo da zona de rebaixamento, precisa da vitória, hein? Vai ser difícil, mas o bora pra cima, bora tentar. Esses são os jogos da 27ª rodada do Brasileirão. E você sabe, futebol, você fica sabendo de tudo aqui no Super Tarde Açaí.
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0: 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Esse é o clima do seu sabadão, sábado à tarde, no Super Tarde Açaí. A baguncinha mais gostosa, hein? Pra fazer o esquenta do seu final de semana. E hoje, dia 12 de setembro de 2026, não seria diferente, viu, meu amor? E é claro que se está falando do esquenta do final de semana, tem que ter o quê? Música boa, né? Aquela playlist top. Então, vamos dar play no nosso Radar Açaí. E hoje o Radar Açaí vem falando de um dos maiores festivais de música do mundo, Rock in Rio 2026. E nesse final de semana, na Cidade do Rock, conta com grandes nomes nacionais e internacionais. Hoje, sábado, no Palco Mundo, vai passar por lá Pedro Sampaio, J Balvin, Demi Lovato e Maroon 5. É, pra galera enlouquecida. Também vai passar pelo palco Sunset hoje, Criolo, Amaro e Dino. Gilsons convidam Daniela Mercury e Olodum. Clima Baiano vai tomar de conta do palco Sunset pra fazer a galera ir à loucura. Já numa pegada mais romantiquinha, dança coladinho, João Gomes está na voz e Orquestra Brasileira. Mas também vai passar Manfords e Sons. Já amanhã, domingão, encerramento do festival, vai passar pelo palco mundo Ivete Sangalo, Lola Young, Halsey, 21 Pilots. Pelo palco Sunset, vai passar por lá Carol Bianzi, convida Joyce Alane e o clima paraense vai tomar de conta. Estamos muito bem representados por ela, né? Ninguém mais, ninguém menos que a rainha do Pará, Joelma, vai bater muito cabelo no palco Sunset e convida Viviane Batidão, outro fenômeno da música paraense. Vai passar por lá também Marina Sena, convida Cel. Será que Marina Sena vai cantar Numa Ilha? É, meu filho, estremecida ainda, né? Pelo fim do relacionamento dela, mas música sucesso e com certeza vai tocar essa pra galera. A galera vai à loucura. E vai encerrar por lá também Zara Larsson. Mas também vai ter outros nomes como New Dance World, Espaço Favela, Supernova e Global Village. Programação total aqui do Rock in Rio.
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1: Alô, Tarcísio, acordeou! Oh, meu mano, velho! 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Diferente! Hoje eu

0: FM, a Rádio Pai Dégua de ouvir essa música. Foi pra balar aqui, ó, finalzinho do nosso programa Super Tarde Açaí. É, meu filho, é aquilo que eu sempre digo: tudo que é bom dura exatamente pouco. Mas foi um prazeraço ter a companhia de vocês aqui no esquenta do seu final de semana, nessa tarde gostosa de sábado, ó. Beijo pra todo mundo, cheiro da Tatá pra todo mundo. Eu amei de paixão sentir a energia de vocês aqui no estúdio da Pai Dégua de ouvir, tá bom? Mas ó, a saudade não vai ser muito não. Segunda-feira eu tô de volta por aqui pra comandar o Açaí Show das 15 às 19 horas. A gente se encontra nas ondas do rádio da Açaí FM. Espero que seu final de semana seja Pai Dégua, ó. Se for beber, não dirija, viu? Pense em você e pense no outro também. Então, ó, até segunda-feira, se Deus quiser. Tchau, tchau, fui!
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0: Obrigado, gente. Obrigado. Legal, valeu.
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5: Muito boa tarde pra você que tá sintonizado aqui na rádio Açaí FM. Tá começando mais um programa Açaí na veia. Um excelente sábado pra você. Sintonizado com a gente em qualquer canto da cidade. Você que tá no interior. Você que tá ouvindo pela internet. Aumenta o volume que já tá no ar, o Açaí na Veia. Eu sou Sidney Barroso, muito prazer. Participe com a gente a partir de agora pelo nosso WhatsApp 992-33-2001. Manda teu recado, seu pedido musical, seu abraço. Conta pra gente onde você tá ouvindo. Você também acompanha a nossa programação pelo aplicativo da Rádio Açaí FM, disponível nas plataformas oficiais de aplicativos do seu celular e pelo nosso site www.açaifm.com. Começando com música boa, a primeira de hoje já tá rolando pra você.
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0: Música boa é o que não falta aqui na nossa programação. Boa tarde pra você que tá curtindo o Açaí na Veia. Aquele abraço, obrigado pela companhia. Você que tá em Santarém, Óbidos, Juruti, a turma em Alenquer, Gurupá, a turma no Marajó, enfim, onde você estiver ouvindo a nossa programação, aquele abraço. Que a sua tarde seja maravilhosa. Açaí na Veia com as melhores músicas pra você curtir aqui na Rádio Açaí, a rádio Pai Dégua de ouvir.
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0: Você tá sintonizado aqui na Rádio Açaí FM. Que coisa boa ter você do outro lado curtindo a nossa programação nesse sabadão. Música boa é o que não falta aqui na nossa programação, aqui na Rádio Açaí FM, a Rádio Pai Dégua de Ouvir.
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0: 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Tá rolando mais um sucesso aqui na Melhor.
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0: você curtir aqui na Rádio Açaí FM, no Açaí na Veia. Música boa que não falta na nossa programação. Participa com a gente, vai lá no nosso WhatsApp, 992-33-2001. Pode participar com a gente, interagir pelas redes sociais, Facebook, vai lá no Instagram. E aproveita também para pedir o teu alô, pedir a tua música.
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0: um sucesso atrás do outro aqui no Açaí na Veia. Aquele abraço pra você, meu amigo, minha amiga, você que tá sintonizado aqui na Rádio Açaí FM. Grandes sucessos, informação, entretenimento, tudo pra você. Eu sou Sidney Barroso e a gente segue com a nossa programação, sempre trazendo pra você o melhor da música.
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0: E você tá onde, hein? Você tá na cidade? Tá na comunidade? Tá na estrada? Tá no rio? Meu amigo Ribeirinho, meu amigo, você que tá aí no seu barco, na sua embarcação, em qualquer lugar que você estiver, receba o nosso abraço. A sua participação deixa a nossa programação ainda mais especial. Manda teu recado pelo nosso WhatsApp 992-33-2001 e continue conectado com a gente também pelo nosso site. 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

0: Nossa programação, boa tarde pra você que tá curtindo o Açaí na Veia. Aquele abraço, obrigado pela companhia. Você que tá em Santarém, Óbidos, Juruti, a turma em Alenquer, Gurupá, a turma no Marajó, enfim, onde você estiver ouvindo a nossa programação, aquele abraço. Que a sua tarde seja maravilhosa. Açaí na Veia com as melhores músicas pra você curtir aqui na Rádio Açaí, a rádio Pai Dégua de ouvir.
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2: Eu vim falar de amor, hein, Baqueiro?

0: Você tá sintonizado aqui na Rádio Açaí FM. Que coisa boa ter você do outro lado curtindo a nossa programação nesse sabadão. Música boa é o que não falta aqui na nossa programação, aqui na Rádio Açaí FM. A rádio pai d'égua de ouvir.
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0: Essa é a Rádio Açaí FM, a Rádio Pai Dégua de ouvir. É o seguinte, chegamos ao final de mais uma edição do nosso programa aqui na Rádio Açaí FM, no Açaí na Veia. Quero agradecer de coração você que esteve conosco pelo rádio, pelo aplicativo e também pelo nosso site. Muito obrigado pela audiência, pelo carinho. Eu sou Sidney Barroso, foi um prazer fazer companhia para você em mais um programa Açaí na Veia. Continue ligado, hein, na nossa programação, porque daqui a pouco tem mais músicas, mais informações para você aqui na Rádio Açaí FM, a Rádio Pai Dégua de ouvir.
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1: Minha delicinha, aumenta o som porque sábado é hora da festa açaí. Que delícia! Sou Josi Melegari e tô chegando por aqui com muita alegria, muita energia na poderosa Açaí FM. A rádio que te deixa ligado. Essa aqui, ó, é a rádio Pai Dégua de ouvir, meu bem. Hoje é dia de muita música e animação até as 10 da noite. Aí, tá preparado? Ai, ai, ai, ai, ai, hein? Preparem-se, viu? Porque vem aí mais uma sequência incrível de músicas. Conta pra gente de onde você nos ouve, hein? Onde é que você tá ouvindo Açaí FM?
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1: Que maravilha ter você comigo, hein? Olha, me diga aí o que você tá achando aqui da nossa programação. Manda sua mensagem no 93 99233-2001. Ah, mas Ju, agora eu tô aqui nas redes sociais. Então faz o seguinte, manda sua mensagem também através das redes sociais, hein? Quem sabe a gente não aproveita e se conhece, hein? O que você acha? Encontra a gente aí, @açaifm. Diga pra gente tudo o que você tá achando, tá? Não se esqueçam, gente, de nos seguir nas redes sociais, tá? Se você tava sem celular até agora e agora já pegou seu telefone, então você pega aí, já procura lá no Instagram, no Facebook, Rádio Açaí FM, nos siga, tá? Já manda um DM lá pra gente se conhecer. Não desgrudem, porque as notícias estão imperdíveis hoje. Quer ficar por dentro aí dos últimos acontecimentos do esporte? Aqui você também encontra. Se prepara, tá? Porque o seu sabadão vai ser repleto de coisa boa. E também não vai faltar aquela fofoquinha que a gente adora. Você gosta? Ah, eu também adoro, né? De quem será que a gente vai falar, hein? Daqui a pouquinho você vai saber. Você não saia daí, tá? A festa Açaí só tá esquentando. Vamos começar com um super hit agora. Aumenta o som e vem comigo.

Solta o som e aproveite. Essa seleção musical tá demais, não é mesmo? Tem muita música boa vindo por aí, então não sai daí, tá? A sua participação aqui, meu amor, ela é essencial pra animar ainda mais o nosso programa. Nós vamos juntos até às 10 da noite com muita animação e a festa no seu rádio.

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0: sequência Tão Você sabe por quê? Porque foi maravilhosa. O programa tá recheado de novidades e isso aí você já percebeu, não percebeu? Fique ligado na Açaí FM, a rádio faz dégua de ouvir. Agora a gente vai fazer um breve intervalo comercial, mas voltamos em breve com mais músicas incríveis. Continue com a gente e curta essa noite super especial, super gostosa, ao som da Açaí FM.
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4: Fala aí, meus amores. Açaí FM tá no ar com mais diversão no seu rádio. Essa aqui, ó, é a rádio pai d'égua de ouvir. Delícia, delícia, delícia. Participem pelo Instagram, pelo Facebook. É só você procurar a gente lá nas redes como rádio Açaí FM, tá? Participem enviando sua mensagem e seu pedido de música também, tá? E nós temos uma noite cheia de diversão e música pela frente, tá? Mas a nossa festa não para por aqui, não, hein? Solta o som que essa aqui, ó, é pra você. Aproveita e aumenta o volume.

0: Que bloco de músicas fantásticos, meus lindos e lindas! Fiquem ligados e participem com a gente! E agora nós vamos dar uma pausa na música para conferir as últimas notícias do Brasil e do mundo. Fiquem ligados! E eu vou chamar os nossos jornalistas para atualizarem vocês com as últimas notícias mais importantes que estão rolando no Brasil e no mundo. Fiquem ligados porque tem muita notícia boa chegando! Boa noite, pessoal! E aí, o que vocês têm de novidade pra gente hoje, hein?
1: Rebeca Ramagem, esposa de Fernando Ramagem, atribui ao diretor-geral da Polícia Federal, Andrei Rodrigues, o que ela chama de exílio de sua família. A declaração foi feita em entrevista, onde Rebeca expressou seu descontentamento com a situação. A família de Fernando Ramagem estaria afastada do Brasil, e Rebeca vê a atuação de Andrei Rodrigues como o principal motivo para essa condição. O caso gera repercussão no cenário político, levantando discussões sobre as relações entre autoridades e as famílias envolvidas em investigações ou processos.
0: Legal, a gente agradece aí a presença dos nossos jornalistas e pelas suas atualizações, tá? O programa de hoje, meu amor, tá cheio de surpresas, tá? É hora de você se preparar porque tem uma sequência incrível de músicas pra chegar. E nós vamos começar mais uma sequência pra levantar o seu astral.
2: Só aviso só, pessoal.

0: E juntos nós vamos fazer a sua noite a melhor de todas. Olha só, hein? Teve mais uma sequência de músicas incríveis. Eu espero que você tenha gostado, porque eu curti demais, tá? E a festa aqui, ó, não tem hora pra acabar. Aqui na Açaí FM a festa nunca para. Afinal de contas, essa aqui, ó, é a Rádio Pai d'Égua de Ouvir. E nós voltamos já já com muito mais sucesso e diversão pra todo mundo. Fiquem ligados, porque tem música boa chegando.
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2: Muito boa noite pra você, minha delícia. Estamos de volta com mais pra você aqui na Festa Açaí. Que festa boa, hein? Você fique ligado aqui na Açaí FM, a rádio pai d'égua de ouvir. A Açaí FM é feita pra você curtir a vida ao máximo, afinal de contas. Essa é a rádio pai d'égua de ouvir. Agora, se você adora saber da vida dos outros, que coisa boa, né? É, se você curte a fofoquinha que todo mundo adora, você vai ficar sabendo aqui também, tá?
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2: É no carro, é em casa, ou você tá no trabalho, hein? Conta pra gente! Estamos no Instagram e Facebook como Rádio Açaí FM. Pode procurar lá que não tem erro, tá? E aí, bora agitar essa hora com uma música incrível? Então aumenta o som!

0: sequência de música maravilhosa, bebê! Que delícia! Você tá aproveitando? Tá curtindo? E agora a gente vai pro momento mais esperado. São as fofocas da Açaí. É, os bastidores estão fervendo com segredos e revelações. Ai, ai, ai, ai, ai, hein? Meu bem, o programa tá demais. Daqui até as 10 da noite não tem pra ninguém, tá?
1: A apresentadora Fátima Bernardes, gente, ela abriu o coração e refletiu sobre a vida e a carreira. E olha só, ela citou o ex-marido, William Bonner. Fátima, que tá com 63 anos, tem pensado muito em como a ideia de sucesso mudou para ela ao longo dos anos. É interessante ver como uma pessoa com a trajetória dela, tão consolidada na televisão brasileira, revisita esses conceitos, né? Ela, que foi um dos rostos mais conhecidos do jornalismo e depois migrou para o entretenimento, sempre esteve sob os holofotes. E essa reflexão sobre o que é sucesso, sobre o que significa para ela agora, é algo que muitos de nós também fazemos em diferentes fases da vida. A menção a William Bonner, claro, sempre gera um burburinho. Afinal, eles formaram um dos casais mais icônicos da nossa telinha. Fátima Bernardes, sempre muito sincera e transparente, mostrando mais uma vez que sucesso pode ter muitas faces e que a gente está sempre em transformação. A vida é assim, cheia de reviravoltas e novas perspectivas, não é mesmo? E a gente segue acompanhando de perto tudo que a Fátima apronta por aí, sempre com um olho nas novidades e outro nas declarações que ela faz. Um luxo só essa Fátima.
0: E aí, vocês gostaram das fofocas, hein, pessoal? Temos segredos dos bastidores que vão surpreender vocês, hein? Então, vamos aumentar o volume porque tem música boa chegando? Essa que é pedrada, hein?

0: música incrível, é sensacional. E aí, galera, como é que vocês estão aproveitando a noite, hein? Fique ligado e curta cada momento aqui com a Açaí FM. Fique ligado na Açaí FM, na Festa Açaí. Daqui a pouco a gente volta com mais sucessos.
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0: 8 e 3.
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2: E aí, galera linda! Nós já estamos de volta com a festa Açaí, o segundo bloco promete, tá? A Açaí FM tá no ar com mais pra vocês. A Açaí FM tá aqui pra fazer a sua noite muito mais divertida. Um beijo pra você que já tá participando, já tô vendo aqui entrando mensagens, muito bem, é isso mesmo, vai participando aí, tá? No Twitter também, sobe aí a hashtag Açaí FM, porque você nos encontra em @AçaíFM no Twitter também, tá? Vamos começar essa hora com uma música de arrasar, que é pra você ficar mais animado ainda. Aumenta o som!

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0: curtindo a festa açaí aqui na Açaí FM. Muito boa noite, delícia! A sua interação é o que faz o nosso programa ser tão especial. A sua companhia aqui é imprescindível, tá? Como é que tá o seu sabadão, hein? Tá curtindo aí com a festa açaí? No Twitter também sobe aí a hashtag Açaí FM, porque você nos encontra em @AçaíFM no Twitter também, tá? Mantenham-se sintonizados aqui na Açaí FM pra muito mais diversão e alegria. Daqui a pouco tem mais hits pra você curtir, meu amor.
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2: E aí, galera linda da Açaí FM. Que bom ter você comigo. Só pra você saber um pouquinho do que vai rolar, vai ter música sertaneja, vai ter pop nacional, internacional, eletrônico, forró, tudo aquilo que você mais adora pra animar a sua noite, você vai encontrar aqui, tá?
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2: Solta o som e vem conferir. A gente vai de música boa.

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Frequência Musical Delícia, hein, meu amor? Só músicas incríveis, hein? Vai participando aí, envia seu pedido 93 992 33 20 01. Nós temos fofoquitas, bastidores que vocês pediram. Nós vamos continuar nossa festa com mais música. Bora aumentar o volume.

0: meus amores, vocês curtiram essa sequência? Manda um alô pra gente nas redes sociais. Eu quero te conhecer. Sigam a gente nas redes sociais, no Instagram, no Facebook. Você já sabe, né? Rádio Açaí FM. Marca a gente aí nas suas publicações, tá? Não saiam daí, porque nós voltamos já já com mais hits.
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1: Estamos de volta, meus lindos e lindas, e a festa Açaí tá apenas começando. Estamos ao vivo trazendo o melhor da música pra você na rádio Pai Dégua de Ouvir. Conta pra mim, onde você está nos acompanhando hoje, hein? E eu chamo agora os nossos jornalistas pra trazerem as notícias mais importantes do dia. É hora da gente se atualizar.
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3: 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A ex-secretária especial de produtividade e competitividade, Daniela Marques, afirmou que um ajuste no salário mínimo pode prevenir um debate mais amplo sobre o tema. Segundo Marques, essa medida seria fundamental para equilibrar as contas públicas e evitar pressões inflacionárias. A proposta de ajuste visa a uma solução mais técnica e menos política para a definição do valor do salário mínimo, buscando estabilidade econômica. A discussão sobre o salário mínimo é recorrente e impacta diretamente a economia e a vida de milhões de trabalhadores brasileiros.
1: Muito bem, obrigada pelas notícias e a gente volta com mais música agora. Curta essa batida com Açaí FM. E essa aqui é pra começar o bloco com muita energia.
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incrível, hein, minha delícia? E aí, como é que tá o sabadão de vocês, hein? O que vocês estão fazendo aí, além de ouvir a melhor das melhores, hein? Então se acomode, aproveite bem o show, tá? E por enquanto a gente vai trazendo música boa.

0: demais. Eu espero que vocês estejam curtindo tanto quanto eu, meus amores. Que vibe incrível, hein? Por enquanto, a gente vai ficando por aqui, meu bem. A festa continua aqui na Açaí FM, a rádio Pai d'Égua de ouvir. Continuem com a Açaí FM para mais momentos incríveis. E eu quero convidar vocês a nos seguirem nas redes sociais, que é para você ficar bem informado e saber tudo que tá rolando aqui, tá? É rádio Açaí FM lá nas redes sociais. Pode ir lá na busca que você vai nos encontrar. Mas já já, assim, ó, é VaptVupt. Eu já tô de volta com muito mais hits. E claro, essa minha alegria contagiante, tá legal?
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0: 8h59.
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3: Que delícia! Voltamos com mais Festa Açaí aqui na sua Açaí FM. Açaí FM é feita pra você se divertir, pra você sorrir, pra você dar muita risada comigo, hein? Participe pelo WhatsApp no 93 992 33 2001 e sigam a gente também nas nossas redes sociais. Segue a gente também, aproveita, se tá aí navegando na internet, tá no Instagram, tá no Facebook, procura a gente, Rádio Açaí FM. Já deixa seu like, manda sua DM pra gente saber que é você que tá mandando, que é você que tá nos ouvindo, tá? Mas ó, não acabou não, tá? Tem